0: São mais de 1 bilhão e 300 milhões de reais que ainda aguardam resgate nos sites e aplicativos de bets.
1: Outubro Rosa.
2: Mês de falar sobre cuidados com a saúde da mulher e prevenção ao câncer de mama.
1: Saiba como identificar sinais de alerta e onde começar, onde encontrar assistência especializada pelo SUS. Cleide Lopes.
3: O INCA estima 78 mil novos casos de câncer de mama no ano até 2029.
2: Hoje na apresentação da Voz do Brasil, Luciano Seixas e Mariana Jungmann.
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2: As eleições no Brasil transcorreram com tranquilidade, segundo o balanço das forças de segurança que atuaram em todo o país.
1: As principais ocorrências registradas se referem à propaganda eleitoral irregular e tentativa de compra de votos.
2: E os eleitores não tiveram dificuldades para chegar aos locais de votação.
0: Mais de 321 mil profissionais foram mobilizados em todo o país para garantir a segurança das eleições de 2026. O ministro da Justiça e Segurança Pública, Wellington César Lima, destacou o trabalho conjunto do efetivo, que reúne agentes de forças estaduais, Polícia Federal, Tropa de Contingência, Polícia Rodoviária Federal e Força Nacional.
4: Demonstra muita integração, muita coordenação das forças de segurança e os números de fato são muito irrisórios no que diz respeito às ocorrências de maior relevo.
0: De acordo com a Polícia Federal, foram apreendidos R$ 2.850.000 em bens e valores durante a atuação no primeiro turno das eleições. Até o fim do domingo de votação, foram instaurados 49 inquéritos policiais e 204 pessoas foram conduzidas para as delegacias. O delegado Henrique Oliveira Santos, chefe da Divisão de Repressão a Crimes Eleitorais, falou sobre as principais infrações cometidas.
5: O crime que, por exemplo, mais aconteceu, né, o crime de propaganda irregular no dia das eleições, que já era algo esperado. O segundo crime que mais ocorreu no Brasil inteiro foi o crime de compra de votos.
0: A Polícia Rodoviária Federal também divulgou o balanço. O chefe da comunicação social da PRF, Alexandre Castilho, destaca que além do patrulhamento de rodovias, os agentes atuaram na prevenção e no combate a crimes associados ao processo eleitoral.
6: A PRF registrou quase R$ 1 milhão em dinheiro vivo e cheques bancários. Ainda houve duas interceptações de ônibus que transportavam eleitores irregularmente.
0: A PRF também restringiu no domingo de eleição o tráfego de veículos de grande comprimento e de cargas superdimensionadas. Segundo a corporação, a medida contribuiu para evitar congestionamentos. Reportagem Gabriela Noronha.
1: E termina hoje o prazo para retirar o saldo em sites ou aplicativos de bets.
2: Com a proibição dos jogos, as plataformas de apostas deixam de operar em todo o país a partir de amanhã.
1: Caso o apostador não retire o saldo a tempo, o valor será devolvido pelos bancos a partir do próximo final de semana.
0: São mais de 1 bilhão e 300 milhões de reais que ainda aguardam resgate nos sites e aplicativos de bets. O prazo termina às 23 horas e 59 minutos desta segunda-feira. A partir desta terça-feira, os sites e aplicativos deixam de operar, conforme o cronograma de implementação da medida provisória que proibiu as bets no Brasil. A orientação para os usuários é acessar as plataformas em que tem cadastro e solicitar a retirada, ainda que o valor seja pequeno. É a situação da maioria das contas. 96% delas tem saldo abaixo de R$ 25,00. E quem possui contas em mais de uma empresa deve conferir em cada uma delas. Os valores que não forem retirados voluntariamente dentro do prazo serão devolvidos pelos bancos entre 9 e 14 de outubro. Caso haja algum impedimento para restituição, a partir de 14 de outubro, os recursos serão transferidos à Caixa Econômica Federal, que ficará responsável pela devolução aos apostadores. Graziela Mendonça para a Voz do Brasil.
2: E o Ministério da Fazenda definiu regras e prazos para encerramento das atividades das empresas de apostas que não possuem mais autorização para funcionar no país.
1: De acordo com portaria publicada pela pasta, as empresas têm até a próxima quarta-feira para enviar saldos finais das contas dos usuários. O levantamento deve considerar os valores que os usuários podem resgatar até hoje.
2: E as plataformas têm até o dia 15 de dezembro para regularizar todas as pendências financeiras referentes ao período em que estiveram em funcionamento.
1: A portaria também exige que as empresas mantenham os dados cadastrais atualizados e tenham um representante legal no Brasil para cuidar de possíveis pendências.
2: Estamos no Outubro Rosa, mês de conscientização sobre o câncer de mama.
1: O movimento reforça informações sobre fatores de risco, métodos de prevenção e apoio às mulheres diagnosticadas.
2: Este ano, o Instituto Nacional do Câncer reforça a importância dos exames para a detecção precoce da doença.
3: Antônia Josimária de Oliveira Lima, moradora do Rio de Janeiro, descobriu um câncer de mama no finalzinho de 2015 e em 2016 operou o tumor, fez quimioterapia e ainda hoje segue em acompanhamento no Instituto Nacional do Câncer, o INCA. Para ela, a doença não representou o fim, mas um recomeço.
7: Hoje eu estou bem, graças a Deus, comecei a ter uma vida diferente. Você aprende a se valorizar, você aprende a se amar.
3: De acordo com o Instituto Nacional de Câncer, o INCA, o câncer de mama é o mais comum entre as mulheres do Brasil e no mundo. A doença se manifesta de várias formas, como, por exemplo, o aparecimento de nódulos, alterações na pele da mama, que fica com aparência de casca de laranja, e secreções no mamilo. O INCA estima 78 mil novos casos de câncer de mama no ano até 2029 e que a detecção precoce da doença é um fator determinante para a cura, como falou a chefe da divisão de detecção precoce do INCA, Renata Maciel.
8: Então, ficar sempre atenta, tocar as suas mamas, sentiu algo diferente, procure o mais rápido possível, porque o diagnóstico precoce ele também permite empregos de terapias menos invasivas, né, menos agressivas, e assim a gente consegue também ter maior chance de cura.
3: O Sistema Único de Saúde oferece gratuitamente todo o tratamento para o câncer. Reportagem Cleide Lopes.
1: E hemocentros de todo o país contarão com recursos federais para a qualificação de serviços.
2: Uma portaria assinada pelo Ministério da Saúde estabelece incentivo federal mensal para aprimorar serviços de hemoterapia.
1: A medida também faz parte das ações para fortalecer a produção nacional de medicamentos derivados do sangue, como a imunoglobulina.
2: O Brasil firmou acordo para ampliar o fornecimento e a transferência de tecnologia do medicamento.
9: A portaria estabelece incentivo federal mensal aos hemocentros de todas as unidades da federação. A medida também prevê melhorias na estrutura dos hemocentros, nos equipamentos e nas condições de processamento e conservação do plasma, componente do sangue utilizado na produção de medicamentos. Além da portaria, também foi anunciado um acordo para ampliar a produção de imunoglobulina e alcançar a fabricação 100% nacional do medicamento, utilizado no tratamento de imunodeficiências, infecções bacterianas e alguns tipos de câncer do sangue. Para isso, a empresa brasileira de hemoderivados e biotecnologia, Hemobras, firmou um acordo de cooperação com a empresa chinesa Tiantan Bio. A parceria prevê a cooperação para o registro no país de uma imunoglobulina humana de uso intravenoso. O ministro da Saúde, Alexandre Padilha, comentou a importância desse tipo de acordo de cooperação.
10: Quando a gente tem uma rede mais consolidada, com mais capacidade de incorporação tecnológica, então a gente consegue ter parcerias internacionais e nacionais tão potentes.
9: A Tiantan Bio também vai apoiar a Hemobras na modernização de sistemas e processos, com ações nas áreas de transformação digital, automação e gestão inteligente. Reportagem, Márcia Fernandes.
1: Outubro é também o mês do idoso, um período para dar visibilidade às pautas relacionadas aos direitos das pessoas com mais de 60 anos.
2: No Brasil, essa população cresceu 11,3% em 2012 para 16,6% em 2025, mostrando uma tendência de envelhecimento populacional.
1: Os dados são da síntese de indicadores sociais, realizada pelo Instituto Brasileiro de Geografia e Estatística, o IBGE.
2: E nós conversamos com a pesquisadora Denise Freire, responsável pelo estudo, para saber mais sobre o retrato que ele mostrou da população com mais de 60 anos no Brasil. Acompanhe.
1: Olá, doutora Denise Freire. Prazer ter a senhora conosco aqui. Bem-vinda à Voz do Brasil.

0: a 2024, né? Esse é um aumento que possui vários fatores, né, vários aspectos. Então, a gente pode considerar tanto, né, o aumento da expectativa de vida, melhoria de saneamento, né, melhoria também das condições de acesso a medicamentos e à saúde, né? E, por outro lado, também a gente tem uma questão da queda da natalidade, né? Então, reduz a participação de crianças e jovens também na nossa população. Então, cada vez mais tem chamado a atenção esse aumento, né, de pessoas idosas na proporção da população brasileira.
1: Esse crescimento da população mais velha já vinha ocorrendo nas décadas anteriores, né? Foi observado algum tipo de aceleração?
0: Sim, tem havido uma aceleração, né, nesse processo de envelhecimento, nessa participação da população idosa dentro, né, do total da população brasileira, né, de acordo com esses aspectos que a gente citou já.
2: Agora, a pesquisa trouxe também dados sobre a idade das pessoas no mercado de trabalho, né? Aliás, é um dos principais focos da pesquisa, é o mercado de trabalho. E ela apontou uma presença expressivamente maior de homens do que de mulheres trabalhando após os 60 anos, não é isso, doutora? A que se deve isso?
0: Sim, exatamente. Historicamente, né, no mercado de trabalho existe uma participação maior de homens do que de mulheres, né, não só em população idosa, mas de uma maneira geral. Mas quando a gente faz esse recorte de 60 anos ou mais, cerca de metade dos homens ainda permanecem no mercado de trabalho, enquanto que entre as mulheres é cerca de um quarto. Né? Existe essa diferença importante, né, por gênero, principalmente, em primeiro lugar, por causa das condições previdenciárias. Né? Aos homens, realmente, é exigido ficar mais tempo, né, trabalhando e contribuindo para conseguir se aposentar. A mulher, como tem normalmente uma dupla jornada, né, ela tem também o trabalho de cuidar de parentes, de cuidar da casa, dos filhos, normalmente tem uma condição previdenciária em que ela exige menos tempo de contribuição do que os homens. Então, aos 60 anos, normalmente é difícil para os homens, né, para a maioria dos homens já ter conseguido se aposentar, então a maioria deles ainda permanece, né, pelo menos metade permanece no mercado de trabalho entre 60 e 69 anos. Né? A partir de 70 anos que a gente conseguiu fazer esse recorte, aí sim que há uma queda expressiva na proporção de homens que ainda trabalham. E mais significativa ainda entre as mulheres. Mas isso se deve também às condições de, assim, a gente tem um mercado de trabalho que tem uma informalidade, né, importante. Então, para as pessoas conseguirem atingir o mínimo exigido pela Previdência Social para conseguir se aposentar, também demora, né? Nem todo mundo também tem uma continuidade de contribuição ao longo da sua vida laboral. Então, isso faz com que as pessoas, mesmo, né, com mais idade, né, mesmo às vezes já atingindo a idade mínima de aposentadoria, ainda não consigam se aposentar por falta de contribuição ainda à Previdência.
1: Outro dado sobre o mercado de trabalho é que a presença, o percentual de idosos empregados vem aumentando, embora tenha sofrido uma baixa aí durante o período de pandemia. E eles também ganham mais do que a média da população, né? A senhora pode comentar um pouco esses dados?
0: Sim, exatamente. O dado de 2024 apontava que cerca de um quarto das pessoas com 60 anos ou mais ainda estava inserida no mercado de trabalho, né? E foi o percentual mais elevado da série, né? Então, a gente observa que a cada ano esse percentual de idosos que participam no mercado de trabalho vem aumentando, né? Na pandemia foi o menor valor, né, em 2020, porque os idosos justamente precisavam, né, se precaver, né, de contaminação, de doença, para pegar a Covid, e realmente a sua participação diminuiu em 2020. Mas desde então, a cada ano, a sua participação vem aumentando e está em uma trajetória de alta. Né? Então, mas assim, são vários fatores. Né? Então, assim, além da questão previdenciária, também, né, e da questão da informalidade, a gente também pode apontar a questão de arranjos, né, familiares,

0: Porque muitos, quando você tem, por outro lado, uma situação dos jovens, né, com dificuldade de inserção no mercado de trabalho, ou de uma inserção muito precária, os idosos acabam, permanecendo como principal provedor, né, quando ele participa de uma família, né, com múltiplos membros e que também tem os jovens participando da família. Então, a pessoa mais idosa, que normalmente ganha mais, né, tem mais experiência, então ela vai tender sempre a ganhar uma remuneração mais elevada, né, do que das outras pessoas, das outras faixas etárias, né, e ela acaba também servindo como uma pessoa provedora, né. E no ambiente atual, que, como eu já falei, dessa dificuldade dos jovens, então cada vez mais a gente vai, eu acredito que a gente vai assistir o aumento das pessoas idosas inseridas no mercado de trabalho, tanto homens quanto mulheres.
1: Muito bem, nós conversamos com Denise Freire, pesquisadora responsável pela síntese dos indicadores sociais do IBGE. Muito obrigada, doutora, pela sua entrevista à Voz do Brasil.
0: Muito obrigada.
2: Como a gente ouviu na entrevista, o Brasil tem cerca de 17% da população brasileira acima dos 60 anos e atravessa uma tendência de envelhecimento populacional.
1: Com esse crescimento, além dos cuidados com a saúde e o bem-estar, é preciso estar alerta para golpes ou crimes virtuais.
2: Apenas no ano passado, o Disque 100 registrou 1.000 denúncias de violações virtuais contra pessoas idosas.
1: Além do Estatuto do Idoso, que tipifica crimes contra pessoas com 60 anos ou mais, existem canais de informação e denúncias para proteger esse público.
3: Aos 69 anos, o aposentado Pedro Mesquita não imaginava que pudesse cair no golpe do empréstimo consignado ao atender uma ligação de uma suposta funcionária do banco.
4: Ela propôs que quitava meu débito do banco com juro bem menor e eu ia pagar a parcela bem menor. Foi onde que ela me ganhou. Um empréstimo lá no meu nome com um valor de 24 mil. Não caia nesse golpe como eu caí, porque foi muito fácil. Eu achava que eu não caía em golpe.
3: Crimes virtuais cometidos contra idosos são punidos com maior rigor de acordo com o Código Penal. E o Estatuto do Idoso, criado em 2003, garante que, nesses casos, o idoso tenha atendimento preferencial e que o processo corra de forma mais rápida na Justiça. No ano passado, o Disque 100 registrou 1.000 denúncias de violações de direitos de idosos em ambiente virtual. São crimes como golpes, ameaças e exposição. Para levar mais informações às pessoas idosas, o Ministério dos Direitos Humanos e da Cidadania criou uma cartilha, como explica o secretário nacional dos Direitos da Pessoa Idosa, Alexandre da Silva.
5: Nós precisamos sempre garantir autonomia, independência. Temos uma cartilha também no campo da educação para que as pessoas idosas não caiam nos golpes mais conhecidos. E a gente aproveitou esse material falando também de situações que não são golpes, mas podem ser, na mão de pessoas mal intencionadas, oportunidades, né, enviesadas ali, disfarçadas e para gerar um golpe.
3: Os números do painel de dados da Ouvidoria Nacional de Direitos Humanos mostram que as capitais do Rio de Janeiro e São Paulo concentram a maioria das denúncias de violações de direitos das pessoas idosas. As denúncias podem ser feitas pelo Disque 100, que funciona 24 horas todos os dias da semana. Com locução de Nazi Brum, reportagem Graziele Bezerra.
1: Recuperar uma área degradada vai muito além de plantar árvores. É preciso saber se a vegetação conseguiu se restabelecer e se o ecossistema tem condições de se manter sozinho.
2: Para avaliar esse resultado em todo o país, foi criado um sistema com critérios científicos que mostram se a vegetação nativa está sendo recuperada.
1: Os critérios levam em conta as características de cada bioma brasileiro.
6: Recuperar uma área degradada não significa apenas plantar árvores. O verdadeiro desafio é saber se aquela vegetação voltou a funcionar como um ecossistema capaz de sobreviver sozinho. Em um país com 6 biomas e uma das maiores biodiversidades do planeta, essa avaliação sempre foi um dos grandes obstáculos na restauração ambiental. Agora, órgãos federais criaram um sistema único para medir a qualidade da recuperação da vegetação nativa em todo o Brasil. O pesquisador da Embrapa, Daniel Vieira, destacou que a ideia era conseguir obter indicadores precoces, mas que trouxessem segurança quanto à recuperação da área degradada.
7: Se a gente esperar o tempo ecológico para uma floresta voltar a ser floresta, é um tempo muito grande. Então a gente tem pensado em como utilizar indicadores precoces e que sugerem ou tentam garantir que no futuro essa vegetação vai estar num processo maduro.
6: A principal mudança está na forma de fiscalizar. A avaliação passa a verificar se depois de pelo menos 4 anos a vegetação apresenta condições de se manter sem depender de intervenção humana. Para isso, os técnicos vão observar 4 indicadores principais: a cobertura vegetal do solo, a quantidade de plantas nativas que surgiram naturalmente, a diversidade de espécies e a presença reduzida de plantas invasoras. Juntos, esses fatores indicam se a área degradada está seguindo um caminho de recuperação sustentável. Daniel Vieira, da Embrapa, destacou que os indicadores atendem a todos os biomas brasileiros.
7: A gente encontrou indicadores de sucesso que garantem a autossustentabilidade dessas vegetações para os diferentes biomas e formações, para ter um chão comum nesse processo de regularização ambiental e de recuperação da vegetação nativa.
6: Além de dar mais segurança jurídica para projetos de restauração ambiental e reduzir a necessidade de vistorias presenciais, o modelo ajuda o Brasil a acompanhar uma das metas assumidas internacionalmente: recuperar 12 milhões de hectares de vegetação nativa até 2030. Compromisso ligado ao Acordo de Paris e à década da ONU para a restauração de ecossistemas. Reportagem Luana Karen.
2: A Agência Nacional de Proteção de Dados, a ANPD, acaba de lançar uma página na internet exclusiva para receber denúncias contra redes sociais e plataformas digitais que descumprirem as novas regras do Marco Civil da internet.
1: Através da página da ANPD, qualquer pessoa ou empresa pode usar o canal para denunciar plataformas que não ofereçam meios adequados para reportar conteúdos criminosos, anúncios irregulares ou vazamentos de conteúdos íntimos.
2: Para mais informações, acesse gov.br/ANPD.
1: Atenção, gestoras e gestores de políticas públicas de todo o país.
2: O Ministério das Mulheres prorrogou o prazo para o envio das respostas ao Censo de Políticas para as Mulheres. O preenchimento agora pode ser feito até o dia 19.
1: O levantamento busca mapear a estrutura, o funcionamento e a capacidade de atendimento dessas unidades em todo o Brasil.
2: O mapeamento também vai ajudar a conhecer o perfil de quem está na gestão, entender o trabalho feito nos estados e municípios e identificar os serviços e equipamentos oferecidos às mulheres.
1: Mais informações em gov.br/mulheres.
2: E essas foram as notícias do governo federal.
1: Uma realização da Secretaria de Comunicação Social da Presidência da República.
2: Com produção da empresa Brasil de Comunicação.
1: Fique agora com as notícias do Poder Judiciário e do Congresso Nacional. Boa noite.
2: Boa noite para você, até amanhã.
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10: STF é o guardião da Constituição Federal que completa 38 anos hoje.
11: Presidente do TSE conclui primeiro turno das eleições 2026 e projeta mesma tranquilidade para a segunda fase do pleito.
10: STJ forma maioria para admitir o primeiro processo da história de acordo com o filtro da relevância.
11: Boa noite, eu sou Marcela Luiza.
10: E eu sou Walter Lima.
11: A Constituição Federal completa 38 anos nesta segunda-feira. Promulgada em 5 de outubro de 1988, ela encerrou o período do regime militar e colocou a dignidade da pessoa humana no centro do ordenamento jurídico.
10: O Supremo Tribunal Federal é o guardião da Carta Magna e promove ao longo de toda esta semana eventos para celebrar a data.
11: O primeiro encontro comemorativo ocorreu hoje, na Biblioteca do STF.
10: Na ocasião, o presidente do Supremo, o ministro Edson Fachin, destacou a importância da democracia prevista no texto constitucional de 88.
12: 38 anos formam o mais longo período de vigência democrática ininterrupta de nossa história republicana. E isso não é obra do acaso, nem de uma só geração. É fruto de escolhas diárias da eleitora que compareceu às urnas ontem do servidor que cumpre a lei, da juíza que fundamenta suas decisões, da cidadania que reclama, da imprensa que informa, das instituições que se respeitam e cooperam pelo bem do Brasil.
11: A Justiça Eleitoral já se prepara para o segundo turno das eleições gerais de 2026.
10: A afirmação foi feita pelo presidente do TSE, ministro Cássio Nunes Marques, no balanço do primeiro turno das eleições. Na ocasião, ele também destacou a normalidade da votação, a segurança dos sistemas eleitorais e o trabalho realizado em todo o país para garantir o exercício do voto. Guilherme Firmino.
13: Após a apuração, Cássio Nunes Marques agradeceu aos eleitores e aos profissionais envolvidos na eleição e afirmou que a expectativa é de repetir no segundo turno a tranquilidade registrada nesse domingo.
14: Ressalto, todavia, que a eleição não termina quando a votação é encerrada. Ela se completa quando a vontade soberana do eleitorado é conhecida e respeitada.
11: A segunda sessão do STJ formou maioria para admitir o primeiro processo da história da corte para julgamento pelo filtro da relevância.
10: Nesse novo sistema, a questão federal discutida precisa ter relevância econômica, política, social ou jurídica, para além dos interesses das partes. Fátima Uchoa.
15: A análise da relevância foi proposta pelo ministro Sérgio Coquina, presidente da Comissão Gestora de Precedentes do STJ. A discussão é para definir se o condomínio pode cobrar do condômino inadimplente honorários do advogado contratado para ajuizar a ação de cobrança e se há diferença entre essa hipótese e a referente à atuação do advogado fora da justiça. Os votos para definir se a questão apresenta ou não relevância para posterior julgamento de mérito estão sendo tomados em sessão virtual até 7 de outubro, e os ministros podem mudar o voto até o final.
11: Começou hoje um mutirão da Justiça do Trabalho para analisar processos que envolvem pessoas com 60 anos ou mais.
10: É a ação em pauta a melhor idade, que vai até sexta-feira em todo o país. Rafael Silva.
16: A mobilização em pauta a melhor idade busca ampliar o acesso à conciliação em casos que envolvam pessoas com 60 anos ou mais. Mas essa é uma ação que deve ser tomada por advogados o tempo todo. Eles devem sempre deixar claro à justiça que aquele processo envolve pessoa idosa e assim chamar a atenção do judiciário para a prioridade no caso.
11: Justiça Federal mantém veto a obras de terminal de gás em Barcarena, no Pará.
10: A decisão atende a pedido do MPF. Vanessa Pereira.
17: A Justiça Federal manteve suspensa a construção de um terminal de gás em Barcarena, no Pará, e proibiu a concessão de novas licenças. A decisão rejeitou o pedido da empresa Termogás e determinou que o empreendimento só avance após a conclusão de estudos técnicos e a consulta prévia às comunidades quilombolas e tradicionais da região. A Justiça também deu 5 dias para o governo do Pará e o INCRA prestarem informações atualizadas sobre o caso.
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11: Uma boa noite.
10: E até amanhã.
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18: Eu sou Paula Groba.
19: E eu sou Humberto Pinheiro.
18: E estes são os destaques de hoje do Jornal do Senado, que começa agora.
19: 13 partidos terão representantes no Senado a partir de 2027.
18: Senadores começam a analisar fim da escala 6x1 nesta terça-feira.
19: Mais de 33 milhões de brasileiros não votaram no primeiro turno, mas ainda podem votar no segundo.
18: Boa noite.
19: Boa noite.
18: O resultado das urnas vai redesenhar o mapa político do Senado a partir de 2027. Serão 13 partidos com pelo menos um representante na casa, em uma composição que reforça a força do PL. A legenda terá a maior bancada, com 28 senadores.
19: Mas o que esses números significam na prática para as votações e para as disputas de poder no Senado?
20: O repórter Rodrigo Rezende explica.
21: A maior bancada é a do PL, com 28 integrantes, seguida pela Federação União Progressista, com 12, PT, com 9 e MDB, com 8. Uma das senadoras eleitas pelo PL foi Carol Ditone, de Santa Catarina.
22: Então, o nosso compromisso é com a moralidade das instituições, dos órgãos públicos. Com certeza, nós vamos trazer mais investimentos, mais respeito com Santa Catarina. Acho que o nosso compromisso é esse.
21: O Partido Novo conseguiu eleger 3 representantes e a Rede Sustentabilidade terá novamente uma senadora, com Luiziane, do Ceará. Também terão senadores os seguintes partidos: Republicanos e PSD com 5 cadeiras, PSB com 4, PSDB e Podemos com 2 representantes cada e PDT com 1 vaga. Dos 32 senadores que tentavam a reeleição, 14 foram reeleitos. Com os dados atuais, a bancada feminina terá 18 representantes em 2027, a maior em um início de legislatura. Uma dessas mulheres é Marília Campos, eleita pelo PT em Minas Gerais.
23: Eu sou uma pessoa que dialogo com todos os segmentos, especialmente aqueles segmentos que são civilizados. E é com essa postura que eu seguirei no Senado.
21: A composição partidária final do Senado será definida com o segundo turno da eleição de governadores em 3 estados: Acre, Amazonas e Tocantins. Nessas unidades da federação, senadores em exercício estão no segundo turno e uma possível vitória dará a vaga para o Senado aos seus suplentes.
18: E o Senado, que toma posse no ano que vem, terá uma combinação de nomes conhecidos e estreantes. 14 senadores foram reeleitos para mais 8 anos de mandato, enquanto 2 ex-senadores estarão de volta à casa.
20: E 38 eleitos vão ocupar o Senado pela primeira vez. É uma renovação que muda o perfil da casa, mas que ainda mantém nomes já conhecidos pelos brasileiros. A reportagem é de César Mendes.
24: Os eleitores de 2 estados decidiram manter os senadores que já estavam no cargo nas 2 vagas em disputa. No Amazonas, foram reeleitos Eduardo Braga, do MDB, e Plínio Valério, do PSDB. Em Sergipe, Rogério Carvalho, do PT, e Alessandro Vieira, do MDB. Outros 10 senadores que já estavam no cargo também foram reeleitos: Márcio Bittar, do PL, no Acre; Lucas Barreto, do PSD, no Amapá; Jacques Wagner, do PT, na Bahia; Cid Gomes, do PSB, no Ceará; Veneziano Vital do Rego, do MDB, na Paraíba; Humberto Costa, do PT, em Pernambuco; Marcelo Castro, do MDB, no Piauí; Eduardo Gomes e Carlos Portinho, ambos do PL, no Tocantins e no Rio de Janeiro, respectivamente; e Stevenson Valentim, do Podemos, no Rio Grande do Norte. Para o senador Alessandro Vieira, o novo Senado terá que ser diferente do atual para atender às expectativas dos eleitores.
25: Ele vai ter que provar para o povo que mereceu essa votação, essa confiança. O Brasil todo espera por um processo de depuração.
24: 2 ex-senadores voltam ao Senado no ano que vem: Renato Casagrande, do PSB do Espírito Santo, e José Medeiros, do PL de Mato Grosso.
18: E na volta dos trabalhos após o primeiro turno das eleições, senadores vão iniciar a análise da proposta de emenda à Constituição que acaba com a escala 6x1. O texto define que trabalhadores terão direito a 2 folgas a cada 5 dias trabalhados.
20: A proposta precisa passar por 5 sessões de debates no plenário antes de ser votada em primeiro turno. Repórter Pedro Pincer.
26: Nesta terça-feira, o Senado deve fazer a primeira sessão plenária para debater o fim da escala 6x1, 6 dias de trabalho e 1 de repouso. Depois de 5 debates em plenário, a proposta de emenda à Constituição poderá ser votada em primeiro turno. Se aprovada, segue para o segundo turno com outras 3 sessões de discussão. A senadora Tereza Leitão, do PT de Pernambuco, destacou que a nova jornada permitirá uma nova dinâmica nas famílias brasileiras.
27: Que a mãe e o pai não chegue exausto para sentar, mas que chegue feliz para ainda conversar, brincar, ler com seus filhos e suas filhas.
26: Já o senador Rogério Marinho, do PL do Rio Grande do Norte, lamentou que a PEC obrigue uma forma de contrato entre patrões e empregados.
28: Que quando foi feita a modificação da legislação trabalhista de 2017, o único tema que foi consensualizado entre trabalhadores, empregadores e governo foi a necessidade de que preponderasse o negociado sobre o legislativo.
26: O texto permite que as empresas tenham até 2 meses para adaptar a jornada para 42 horas semanais depois que a proposta virar lei. A partir daí, terão mais 1 ano para colocar a jornada em 40 horas.
18: E a Comissão de Constituição e Justiça pode aprovar o projeto que autoriza a divulgação de imagens e áudios de crimes em flagrante dentro de estabelecimentos comerciais.
20: A ideia é que o compartilhamento dessas informações ajude na identificação e denúncia de criminosos. As informações com o repórter Bruno Lourenço.
0: O relator, senador Esperidião Amin, do Progressistas de Santa Catarina, afirmou que o objetivo é combater a impunidade por meio da identificação e denúncia dos infratores.
1: É realmente o reino da maldade você ter uma preocupação maior com o delinquente do que com quem sofre a delinquência.
0: Para evitar abusos, o texto exige que o estabelecimento registre um boletim de ocorrência e proíbe a exposição de terceiros que não estejam envolvidos no crime, e também prevê a responsabilização do lojista caso haja divulgação indevida de imagens sabidamente falsas. Depois da CCJ, o projeto de lei, que já passou pela Comissão de Segurança Pública, vai ao plenário do Senado.
18: Mais de 33 milhões de brasileiros deixaram de votar no último domingo, e entre os que foram às urnas, quase 6 milhões optaram pelo voto nulo ou em branco.
20: Os números mostram o tamanho da parcela do eleitorado que não escolheu nenhum dos candidatos nas urnas. Repórter Marcela Cunha.
11: O número representa mais de 21% do eleitorado e é o maior desde 1998. Por isso, o TSE informou que vai atuar para aumentar o comparecimento no segundo turno, marcado para o dia 25 de outubro. De acordo com o presidente do TSE, o ministro Cássio Nunes Marques, é preciso intensificar as ações, em especial entre os grupos para os quais o voto não é obrigatório, como quem tem 70 anos ou mais.
14: Não é o ideal a abstenção de 20%. A ideia é intensificar e aperfeiçoar todos os mecanismos disponíveis para a Justiça Eleitoral para que a gente consiga diminuir esse percentual no segundo turno.
11: Segundo o presidente do TSE, a abstenção chega a cerca de 50% entre os maiores de 70 anos e a 20% entre os jovens de 16 e 17 anos. Além das ausências, o primeiro turno registrou 2 milhões e 200 mil votos em branco e 3 milhões e 600 mil votos nulos.
18: E quem não foi às urnas no primeiro turno ainda pode votar no segundo. Basta que o título de eleitor esteja regularizado.
20: A Justiça Eleitoral considera cada turno uma eleição independente. Portanto, a ausência na primeira etapa não impede a participação na votação de 25 de outubro, desde que a situação eleitoral esteja regular. Quem explica é a repórter Luísa Mello.
2: Cada turno eleitoral é tratado como um pleito independente. Então, mesmo sem ter participado da primeira rodada de votos, os eleitores podem ir às urnas no segundo turno. Basta que o título esteja regularizado. A ausência no primeiro pleito precisa ser justificada pelo eleitor até 3 de dezembro. O presidente do Tribunal Superior Eleitoral, ministro Cássio Nunes Marques, ressaltou a importância da participação no primeiro turno.
14: Quero, antes de tudo, agradecer às eleitoras e os eleitores brasileiros que compareceram às urnas e exerceram, mais uma vez, o direito fundamental de escolher os seus representantes.
2: De acordo com dados do TSE, a abstenção bateu recorde este ano, com 33 milhões e 400 mil pessoas que não compareceram às urnas. No segundo turno, a votação é apenas para presidente da República e, dependendo do estado, para governador.
20: Com edição de Paula Groba e trabalhos técnicos de Eliseu Caires, o Jornal do Senado fica por aqui. Acompanhe agora as notícias da Câmara dos Deputados. Boa noite.
18: Boa noite e até amanhã.
3: Jornal Câmara dos Deputados. Câmara amplia a bancada feminina e passa a contar com 109 mulheres.
4: PL elege maior bancada e terá 121 deputados na próxima legislatura.
3: Nicolas Ferreira e Lucas Pavanato superam os 3 milhões de votos.
4: Boa noite. Os brasileiros foram às urnas neste domingo para participar do processo eleitoral.
3: A eleição presidencial de 2026 registrou mais de 119 milhões de votos válidos no primeiro turno, o maior número já registrado nesta etapa da disputa pelo Palácio do Planalto.
4: Os eleitores também votaram para escolher os próximos governadores, senadores, deputados federais e deputados estaduais.
3: Na Câmara dos Deputados, o PL elegeu a maior bancada para a próxima legislatura. A repórter Silvia Munhato explica como fica a correlação de forças na casa a partir do resultado das eleições deste domingo.
5: O PL elegeu a maior bancada da Câmara dos Deputados neste domingo e vai ter 121 deputados na próxima legislatura, que começa em 1º de fevereiro. Em 2022, o partido havia obtido 97 cadeiras. O segundo colocado para a Câmara foi a Federação PT-PCdoB-PV, com 88 deputados, 6 a mais que na última eleição. Além do PL e da Federação PT-PCdoB-PV, ganharam deputados em relação ao total eleito em 2022, o PSD, Republicanos, Podemos, Novo e Missão. O Novo teve um aumento de 3 para 10 deputados. Entre os que perderam, destaque para a Federação União PP, que passou de 105 para 87. PSDB Cidadania perdeu 7 cadeiras, chegando a 11. E o PDT ficou com 6 deputados, uma perda de 10 cadeiras. PSB e PSOL Rede mantiveram uma bancada de 15 deputados. Os outros que registraram quedas foram MDB, PRD Solidariedade e Avante. Em entrevista ao programa Painel Eletrônico da Rádio Câmara, a consultora legislativa Manuela Nonô cita o crescimento de partidos como PL e Novo como exemplo de uma eleição ideológica e mais à direita.
6: Eu acho que essa foi a eleição dos partidos ideológicos. Seja de um lado, seja de outro, essas agremiações ganharam, foram premiadas pelos eleitores. Os partidos catch-all, aqueles que vale tudo, o famoso centrão, de uma forma geral ele perdeu, tanto na Câmara quanto no Senado. E isso não se deve somente ao eleitorado, também se deve à reforma do sistema político brasileiro que tem acontecido, que tem colocado aí cláusulas de barreira, que proibiu as coligações nas eleições proporcionais. Isso tudo está depurando o sistema, devagar, mas continuamente.
5: Também em entrevista ao Painel Eletrônico, o professor de Ciência Política da Universidade de Brasília, André Borges, afirma que foi uma eleição plebiscitária, citando a definição de segundo turno para presidente, que será disputado entre o senador Flávio Bolsonaro e o presidente Lula.
7: Ele mostra, né, um certo padrão, né, no comportamento do eleitorado, no que diz respeito ao fato de que quando a gente tem uma eleição, né, em que o presidente em exercício no cargo concorre à reeleição, invariavelmente, né, esse pleito ele acaba se tornando uma espécie de plebiscito sobre o governo. E eu acho que o grande desafio da campanha do Lula, né, sempre foi o fato de que ele não conseguiu, né, ao longo da campanha, melhorar os índices de aprovação do governo, né?
5: Os dois especialistas explicam, porém, que o sistema ainda mantém vários partidos e com resultados diversos nos estados. Portanto, a Câmara manterá, por exemplo, deputados mais voltados para a busca de recursos para suas regiões. E a falta de uma decisão sobre o executivo no primeiro turno deverá, segundo eles, adiar votações mais polêmicas. Dos 513 deputados federais eleitos, 183 vão exercer seu primeiro mandato na Câmara dos Deputados. Esse número representa uma taxa de renovação de 35,67%. Já o número de deputados reeleitos é de 301, 58,6% do total de deputados que foram eleitos titulares nas eleições de 2022, ou suplentes que foram efetivados como titulares ao longo da atual legislatura. Da Rádio Câmara de Brasília, Silvia Munhato.
10: Eleições.
4: Novas deputadas serão 21% do total de parlamentares na Câmara, percentual acima da atual legislatura, mas ainda abaixo do total de mulheres na população brasileira. A repórter Paula Bittar traz uma análise sobre o crescimento da bancada feminina para a próxima legislatura.
12: O número de mulheres eleitas para a Câmara aumentou, mas a representação feminina entre os deputados continua muito abaixo da proporção da população. A partir de 1º de fevereiro do ano que vem, as mulheres representarão 109 dos 513 parlamentares da Câmara, 19 a mais que o número atual. Ainda assim, enquanto são mais de 51% da população brasileira, serão pouco mais de 21% dos deputados federais. 59 delas, ou 54%, 54% foram reeleitas. A federação composta por PT, PCdoB e PV elegeu a maior parcela de mulheres, somando 34 cadeiras, o equivalente a 31% da representação na casa. Os colégios eleitorais do Sudeste foram os principais responsáveis pela formação dessa nova bancada. São Paulo elegeu 16 deputadas, concentrando 14,7% de todas as cadeiras ocupadas por mulheres na casa. Logo atrás, Minas Gerais e Rio de Janeiro garantiram 11 e 10 parlamentares, respectivamente. Fora do eixo Sudeste, Bahia, Pernambuco e Santa Catarina destacam-se com 6 deputadas eleitas em cada estado. Por outro lado, Distrito Federal, Piauí e Roraima encerraram a apuração sem eleger mulheres para a nova legislatura. A deputada Érica Hilton, do PSOL de São Paulo, foi reeleita como a mulher mais votada da história da Câmara dos Deputados, com 1,5 milhão de votos conquistados. Hilton foi uma das duas primeiras mulheres trans eleitas para a Câmara, ao lado de Duda Salabert, do PSOL de Minas Gerais, em 2022. Em Minas Gerais, Duda Salabert aparece como a terceira mais votada, com quase 230 mil votos e também deve assumir um novo mandato. Magda Morfato, do PL de Goiás, aos 77 anos, será a integrante com mais idade em exercício na casa. A cientista política Hanna Marussi considera positivo o aumento na bancada feminina e atribui essa elevação ao financiamento das campanhas.
8: Os partidos tinham até 8 de setembro para fazer o repasse para mulheres, pessoas negras e indígenas, e de um modo geral, esse prazo foi cumprido. Claro que tiveram partidos que individualmente não cumpriram, mas no montante geral do Fundo Especial de Financiamento de Campanha, esse dinheiro foi destinado. Então, tanto o montante quanto o momento em que ele entra faz toda a diferença para a eleição de mulheres.
12: Na análise da composição da bancada, a cientista política ressalta que ela se divide principalmente em esquerda e direita, com um centro esvaziado. Hanna Marussi aponta, por outro lado, que no Senado a votação foi expressiva para mulheres de direita.
8: A gente tem um crescimento expressivo também de mulheres eleitas, porém, essas mulheres, muitas delas, se colocaram e fizeram sua campanha deslocada de valores ligados aos direitos das mulheres, algumas até se posicionando contra o voto feminino. Então a gente tem um crescimento de mulheres muito mais ligadas ao conservadorismo, muito mais ligadas ao espectro de direita no Senado. E isso é uma tendência do Senado como um todo, né? O crescimento do conservadorismo no Senado foi bastante expressivo. A direita agora, pela primeira vez, é maioria no Senado Federal.
12: Para o Senado, entre as 54 vagas em disputa, 12 foram para mulheres. É o maior número de senadoras eleitas em um mesmo pleito desde a redemocratização. Até então, o recorde havia sido registrado em 2002, quando 8 mulheres conquistaram cadeiras na casa. Em 2018, última eleição em que também foram renovados 2/3 do Senado, 7 mulheres foram eleitas. Com o resultado, a bancada feminina deve passar das atuais 15 para 18 integrantes a partir de 2027. Na Rádio Câmara, de Brasília, Paula Bittar.
9: Política. Campeões de votos ajudam a ampliar as bancadas de seus partidos na Câmara. Antônio Vital tem as informações.
13: O resultado final das eleições para deputado federal apontou a existência de candidatos muito bem votados que funcionaram como puxadores de votos para seus partidos e acabaram contribuindo para que outros parlamentares, que não teriam individualmente votos suficientes para se eleger, também conquistassem uma vaga. Puxadores de votos são aqueles candidatos que obtiveram votação acima do chamado quociente eleitoral, que é o cálculo usado para apontar quantas vagas cada partido tem por estado. Foi o caso, por exemplo, de 2 deputados do PL, Nicolas Ferreira, em Minas Gerais, e Lucas Pavanato, em São Paulo. Os dois receberam mais de 3 milhões de votos e ajudaram a ampliar a bancada do PL na Câmara. Em Minas Gerais, o PL elegeu 21 deputados, sendo que 9 deles não teriam sido eleitos sem os votos de Nicolas. Um deles, Sargento Melo Casal, acabou eleito com apenas 25 mil votos. Em São Paulo, os votos a Pavanato ajudaram a eleger 7 deputados que não teriam votos suficientes entre os 19 eleitos pelo PL. Isso porque, na eleição para deputado, os votos são computados para o partido ou federação do candidato. Quanto maior essa soma, mais cadeiras o partido tem. Também em São Paulo, a deputada Érica Hilton recebeu mais de 1,5 milhão de votos, o que ajudou o partido dela, o PSOL, a conquistar 6 vagas na Câmara, uma a mais do que teria direito se não fossem contabilizados os votos para o partido. O ponto em comum entre os campeões e as campeãs de votos é a campanha com forte presença nas redes sociais. Para o cientista político André Borges, da Universidade de Brasília, a campanha pelas redes sociais é uma nova maneira de fazer política que veio para ficar.
7: Candidatos mais localistas, né, ex-prefeitos, ex-vereadores, geralmente eles vão ter aquela votação ali mais concentrada, né, no seu município. E o que a gente observa nos últimos anos é que a campanha através da rede, ela me permite chegar a um custo relativamente baixo, né, a eleitores que estão espalhados ali, né, pelo território do estado, né? Então você passa a ter um tipo diferente de campanha, né? Eu acho que é um novo jeito de fazer política que veio para ficar e que está abrindo espaço também para a ascensão de novas lideranças.
13: Consultora legislativa da Câmara dos Deputados, Manuela Nonô, também relacionou a presença nas redes sociais ao resultado da votação.
15: Quando você se torna conhecido pelas redes sociais, se torna quase natural você ter uma votação, embora essas realmente tenham sido extraordinárias. Eu quero dizer aqui que o Nicolas sozinho teve 27,41% dos votos válidos de Minas. O PL fez 19 cadeiras. Sem o Pavanato, ficaria 12. Então, o Pavanato deu 7 cadeiras para o PL. Ele teve 47,26% de todos os votos do PL de São Paulo. Isso é muita coisa. É.
13: Outros candidatos também ajudaram a ampliar a bancada de deputados em seus estados graças à grande quantidade de votos. André Fernandes, do PL, foi eleito com quase 700 mil votos no Ceará, mais de 12% dos votos do estado. E Júlia Zanatta, também do PL, recebeu 560 mil votos, o equivalente a 13% de todos os votos de Santa Catarina. Também foi eleito com 13% dos votos no Distrito Federal o candidato Fábio Félix, do PSOL. Na Rádio Câmara de Brasília, Antônio Vital.
10: Trabalho.
4: A notícia de que postos de gasolina estavam obrigando as frentistas a trabalharem de biquíni motivou um debate sobre os limites das empresas na definição dos uniformes de seus funcionários.
9: A questão chegou à Câmara dos Deputados, onde uma proposta foi apresentada para impedir que as vestimentas nas empresas violem a dignidade do trabalhador. O repórter Luiz Cláudio Canuto tem os detalhes.
16: Está na Comissão de Constituição e Justiça da Câmara dos Deputados projeto que cria regras para uso de uniformes de trabalhadores. A intenção é evitar a violação da dignidade do empregado. Atualmente, a CLT define que cabe ao empregador definir o padrão de vestimenta dos empregados, sendo permitida a inclusão no uniforme de logomarcas da própria empresa ou de empresas parceiras e de outros itens de identificação relacionados à atividade desempenhada. A proposta proíbe diferenças que destoam da finalidade da profissão e veda a imposição de roupas que provoquem riscos físicos ou ambientais desnecessários. A autora do projeto, deputada Laura Carneiro, do PSD do Rio de Janeiro, explicou o que a motivou a apresentar a proposta.
17: Na verdade, esse projeto surge de uma modinha que apareceu de que as mulheres tinham que estar no posto de gasolina vestidas de biquíni, como se a pessoa vai pôr gasolina apenas para ver aquelas mulheres seminuas. E isso é um completo absurdo, um desrespeito às mulheres brasileiras, um desrespeito ao corpo, um desrespeito à identidade e muito mais um desrespeito à profissional. Você não está tratando de uma mulher que vai vender o seu corpo. Ela está vendendo um produto e ela não tem que utilizar o seu corpo para isso. É um completo absurdo. É entender que a mulher é um objeto. É tudo que a gente batalha, é o que alimenta essa política do machismo, né? O que alimenta essa visão torpe de que mulher é objeto, e é isso que a gente combate todos os dias. Então não faz nenhum sentido a gente não ter apresentado esse projeto e eu espero que ele seja aprovado.
16: O texto original proibia qualquer uniforme que expusesse o corpo de forma indevida ou que fosse incompatível com a natureza do trabalho e determinava que as normas internas das empresas sobre uniformes deveriam observar critérios de conforto e respeito à diversidade corporal. Na Comissão de Trabalho, a relatora, a deputada Rogéria Santos, do Republicanos da Bahia, optou por uma redação que retirasse o caráter moralizante da proposta e preservasse a autonomia das empresas na gestão da força de trabalho. trabalho. A comissão acompanhou a sugestão da relatora. Pelo texto aprovado, o empregador não pode exigir dos empregados o uso de vestimentas incompatíveis com a finalidade da atividade. A proposta aguarda a avaliação da Comissão de Constituição e Justiça. Se aprovada, poderá seguir diretamente ao Senado. Para virar lei, precisa ser aprovada pelos deputados e senadores e depois ser sancionada pela Presidência da República. Da Rádio Câmara de Brasília, Luiz Cláudio Canuto.
10: Segurança Pública.
4: Comissão aprova a realização de campanha contra a divulgação de dados de autor de crimes em escolas. A repórter Maria Neves tem os detalhes.
19: A Comissão de Segurança Pública da Câmara dos Deputados aprovou o projeto que prevê a realização de campanhas de conscientização sobre a divulgação de dados pessoais de autores de homicídios em escolas. Pela proposta, as ações deverão incentivar a cobertura jornalística responsável e ética que priorize o interesse público. O texto original do deputado Dr. Jaziel, do PL do Ceará, proíbe a divulgação de informações como nome e foto do autor de crimes cometidos com o objetivo de provocar terror social ou generalizado. Dr. Jaziel propõe, inclusive, punições para quem incorrer na conduta, mesmo para os meios de comunicação. O relator na Comissão de Segurança Pública, deputado delegado Paulo Bilinski, do PL de São Paulo, no entanto, recomendou a aprovação da versão apresentada pelo relator na Comissão de Comunicação, deputado Kleber Verde, do MDB do Maranhão. Kleber Verde considera que proibir veículos de imprensa de divulgar nomes de pessoas envolvidas em crimes de terrorismo consiste em censura prévia, o que é proibido pela Constituição.
21: Apesar de reconhecermos os nobres desígnios esculpidos da concepção desses projetos de lei, suas concepções materiais violam o comando constitucional que veda a censura prévia, tornando-se incompatíveis com a sistemática do nosso ordenamento constitucional.
19: O projeto que prevê a realização de campanhas de conscientização sobre a divulgação de dados pessoais de autores de homicídios em escolas ainda será analisado pela Comissão de Constituição e Justiça. A proposta também terá de ser votada pelo plenário e, se aprovada, terá de seguir para o Senado. Da Rádio Câmara de Brasília, Maria Neves.
3: Termina agora o Jornal Câmara dos Deputados, produzido pela Rádio Câmara, com trabalhos técnicos de Everson Urani e apresentação de Luciana Vieira e José Carlos Andrade. Uma ótima noite para você.
4: O Jornal Câmara dos Deputados volta amanhã. Fique agora com as notícias do Tribunal de Contas da União.
10: Minuto do TCU.
22: O Tribunal de Contas da União avaliou a atuação do governo federal diante dos apagões de energia em São Paulo. A fiscalização analisou a atuação do Ministério de Minas e Energia e da Agência Nacional de Energia Elétrica no acompanhamento dos serviços da empresa Enel. A concessionária atende mais de 8 milhões de consumidores em 24 municípios, incluindo a capital paulista. O TCU constatou que o tempo médio para restabelecer a energia passa de 10 horas e está acima das médias nacional e estadual. Desde que assumiu a concessão, em 2018, a Enel acumulou mais de 320 milhões de reais em penalidades. O contrato termina em 2028. Por isso, o TCU determinou que o Ministério e a Agência Reguladora apresentem, em 60 dias, cronograma para garantir a continuidade do serviço. Saiba mais em tcu.gov.br.
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0: 10 horas.
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0: Olá, tudo bem? Boa noite. Como foi o seu fim de semana? Conseguiu descansar, aproveitar, curtiu boa música? Agora passaremos bastante tempo agarradinhos na melhor programação romântica do seu rádio. Seja bem-vindo. Esse é o No Ritmo do Amor. Hoje, 5 de outubro, uma excelente segunda-feira à noite pra gente. Eu começo com James Blunt, You're Beautiful.

Esse foi o veterano Rod Stewart, Every Beat of My Heart. Antes, Trem Bala com Ana Vilela. Um beijo para Nívia, final do telefone 7724. Ana, eu adoro o seu programa e gosto demais da Marisa Monte. Já salvei o seu pedido, Nívia. Um beijão para você e obrigada pela participação.

E para encerrar a primeira sequência musical aqui no Ritmo do Amor, Blake Shelton e Gwen Stefani, Nobody But You. Depois do intervalo, eu volto para te fazer companhia.

0: 10:28. 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
2: A Nike anunciou uma nova reestruturação que prevê cortes de empregos e mudanças na organização dos negócios em todo o mundo. A decisão acontece em meio à queda das vendas, principalmente na China, onde o recuo chegou a 26% no primeiro trimestre. A empresa não informou quantos funcionários serão demitidos. As notificações devem começar em 2027. A Nike também vai reorganizar suas operações globais em 3 grandes regiões. Com a mudança, a companhia espera economizar cerca de 2,5 bilhões de dólares até o ano fiscal de 2031.
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0: De volta com No Ritmo do Amor. E para você participar, pedir a sua música e mandar um beijo para quem você gosta, é no WhatsApp, no 3499-136-2203. Participe. Billie Eilish, Birds of a Feather. Uma ótima noite para você.

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1: Música da Shakira, Underneath Your Cloth. Antes, Paralamas do Sucesso, Tendo a Lua. Um beijo para Lídia, final do telefone 7499. E o Paulo Souza também está curtindo a gente. Um beijão para você.

0: 10:56.
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2: De volta no ritmo do amor, de volta pra gente continuar a nossa viagem. E muitas vezes nessa viagem a gente acha que o tempo não está correto. Queremos viver algo que ainda não está na hora. Acredite, tudo tem um tempo certo para acontecer. Aguarde, só mais um pouco. Essa é de 1993. I miss you, Haraway.
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Boys Like a Girls com Taylor Swift aqui no programa Two is Better Than One. E aqui no WhatsApp um beijo para o Rafael Clemente e um beijo também para Lídia Medeiros. Obrigada pela companhia de vocês.

0: 11:25.
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3: Pesquisa Datafolha mostra que 78% dos eleitores brasileiros defendem a proibição das apostas esportivas e dos cassinos online. Outros 18% são contrários à proibição e 4% não souberam responder. O levantamento também mostra que 18% dos entrevistados apostam ou moram com alguém que utiliza essas plataformas. Entre os jovens de 16 a 34 anos, o índice chega a 27%. A Datafolha ouviu 2.506 eleitores em 152 municípios, entre 29 de setembro e 1º de outubro. A margem de erro é de 2 pontos percentuais, para mais ou para menos.
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5: De volta com o No Ritmo do Amor. De volta para te fazer companhia nesta segunda-feira e acreditando que essa semana será uma semana maravilhosa. Para participar do programa, 3499-136-2203. Esse é o nosso WhatsApp. When a Man Loves a Woman, Michael Button.

Certo que é Messi com Lola Young. Antes que Kiko Zambianchi, Rolam as Pedras, música que o Robson nos pediu. Um beijo para você, Robson, final do telefone 2064. Um beijo para Vanessa Machado e um beijo também para o Soldado Oliveira. Muito obrigada.

E para encerrar a sequência, o Peninha, Sonhos. Teve também Jordan Sparks com One Step at a Time. Eu volto depois do intervalo. Passaremos bastante tempo juntos.

0: 1153.
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0: Aqui no ritmo do amor sempre tem boa música. Aqui no ritmo do amor você viaja no tempo, você relaxa e participa se quiser. 3499-136-2203. Essa é a Lady Gaga. Hold My Hand.

voz de Toni Braxton, Breathe Again. E um beijo para o Marcelo, final do telefone 1557. E um beijo também para a Berenice, Aninha, sem sono, adorando te ouvir. Logo, logo o soninho chega, Berê. Um beijo, obrigada pela sua companhia.

Música que encerra a sequência All My Own com Patti LaBelle e Michael McDonald. Eu volto depois do intervalo comercial. Passaremos bastante tempo juntos.

0: meia-noite e 24.
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2: A maioria dos ministros do Supremo Tribunal Federal votou para permitir reajustes por faixa etária em planos de saúde contratados antes da entrada em vigor do Estatuto do Idoso, em dezembro de 2003. O placar está em 6-4, mas o julgamento foi suspenso e o resultado final ainda não foi proclamado. Os ministros decidiram ouvir a Agência Nacional de Saúde Suplementar para avaliar os impactos e definir o alcance da decisão. A discussão é se a proibição de cobranças diferenciadas em razão da idade também deve valer para contratos firmados antes do Estatuto do Idoso.
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1: Você já reparou que para algumas pessoas você é referência e para outras pessoas você gosta de se exibir? Tudo vai depender dos olhos de quem está te olhando, te observando e até te julgando. Vale lembrar que a gente não pode, não deve julgar ninguém. Agora tem Katy Perry, Think of You.

aqui na programação, Elton John, Believe. E aqui no WhatsApp, um beijão para o Laerte, final do telefone 7004. Obrigada pelo carinho, Laerte.

0: Meia-noite, 54.
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2: Se você gosta de boa música, você está no lugar certo e na hora certa. Esse é o No Ritmo do Amor e o nosso WhatsApp para você participar é o 3499-136-2203. Eu começo a próxima sequência com Richard Marx, Right Here Waiting.

Uma programação perfeita, eu diria. Peter Cetera, aqui no Ritmo do Amor, com Glory of Love. Antes, Cazuza faz parte do meu show. Um beijo para o Samuel, final do telefone 7742. E um beijo também para a Cleonilda, final do telefone 1260.

0: 1:23. 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
2: Morreu nesta quinta-feira em São Paulo o influenciador e especialista em aviação Lito Souza, aos 59 anos. Ele havia sido diagnosticado com a doença de Creutzfeldt-Jakob, uma condição neurodegenerativa rara e progressiva. Com mais de 36 anos de experiência no setor aéreo, Lito foi mecânico de aeronaves e também se tornou piloto. Ele ficou conhecido nacionalmente pelo canal Aviões e Música no YouTube, que reúne mais de 3,5 milhões de inscritos e explica o universo da aviação em linguagem acessível. O velório foi nesta sexta-feira em São Paulo, com despedida aberta ao público das 9 ao meio-dia.
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4: Esse é o No Ritmo do Amor e você é muito bem-vindo. Para participar, o WhatsApp aqui da rádio é o 3499-136-2203. É a vez de Paul McCartney com Stevie Wonder, Ebony and Ivory.

Passando na programação, Nelly Furtado, Say It Right. E aqui no WhatsApp, um beijo para Angélica Nunes e um beijo também para a Elisa, final do telefone 3978.

0: Essa música encerra o No Ritmo do Amor desta segunda-feira, Sweet Love, com Anita Baker. Muito obrigada pela sua companhia e obrigada também pela sua participação no 3499-136-2203. O programa com você fica muito melhor. Beijo da Ruiva. Fica bem. Até amanhã.
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0: 1:53.
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7: Uma terça-feira à noite muito especial pra você. E agora, a nossa madrugada ficará muito melhor. Começa o Sonâmbulos e eu continuo te fazendo companhia. Lembrando que você pode participar e deixar o seu pedido musical para o nosso programador Rogério. 3499-136-2203 é o nosso WhatsApp. Seja bem-vindo.
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7: Uma ótima madrugada pra você e pra começar o Sonâmbulos tem essa, Ana Castela.

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2: Guilherme Benuto com Panda.
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0: mais não, viu? Perdeu.
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2: Acorda aí. Vai, acorda.
3: Não, deixa eu dormir.
4: Vamos.

0: você tem vontade de participar dos programas aqui da rádio, salva aí no seu celular o nosso WhatsApp, 3499-136-2203. Hora do intervalo comercial, mas eu volto bem rápido. Me espera.
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3: 2:25.
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5: Os Estados Unidos suspenderam nesta sexta-feira o atendimento presencial na embaixada e nos consulados do Brasil por questões de segurança. O governo americano não informou qual ameaça motivou a decisão, nem detalhou quais serviços consulares foram afetados. Cidadãos americanos que precisarem de assistência emergencial foram orientados a não comparecer às instalações diplomáticas e a procurar o atendimento de plantão. A embaixada da Austrália também anunciou que permanecerá fechada nesta sexta-feira. O governo americano afirmou que está trabalhando em cooperação com as autoridades brasileiras sobre questões de segurança.
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0: 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Tô de volta pra te fazer companhia nessa madrugada. Sonâmbulos. É a vez do Zeneto e Cristiano.
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2: Maiara e Maraísa.

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0: Marcando presença no Sonâmbulos, Lauana Prado.
1: Se você ligou o seu rádio agora, esse é o Sonâmbulos. A gente preparou uma programação diferenciada para sua madrugada. Aproveite.
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4: Duas e 55.
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0: De volta com Sonâmbulos e você é sempre muito bem-vindo. Hora de ouvir a dupla Israel e Rodolfo.

0: Marcando presença no Sonâmbulos, Henrique Juliano. Que bom que você tá aí do outro lado, curtindo o Sonâmbulos, junto comigo. Hora do intervalo comercial. Eu não demoro, não saia daí.
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0: Três e 26.
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3: A Globo cancelou o debate entre candidatos à presidência que estavam previstos para a noite desta quinta-feira. A decisão foi tomada após duas determinações judiciais que alteraram as regras do encontro pouco antes de sua realização. Uma decisão do TSE proibiu a exibição do púlpito vazio de Lula e perguntas direcionadas ao candidato ausente. Outra decisão do ministro Gilmar Mendes, do STF, determinou a participação de Renan Santos no debate. A Globo afirmou que as mudanças de última hora geraram insegurança jurídica, por isso decidiu cancelar o programa.
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0: De volta com Sonâmbulos e você é muito bem-vindo.
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0: Hora de ouvir Jorge Mateus.

0: Marcando presença no Sonâmbulos, Gustavo Lima. Hora do intervalo comercial, mas eu volto bem rápido. Me espera.
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0: 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Agora, Natanzinho.
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0: Marcando presença no Sonâmbulos, Henrique Juliano. Uma pausa nas músicas para o nosso intervalo. E eu prometo não demorar.
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3: Quatro e 26.
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5: A União Europeia avalia que o Brasil poderá levar até 2 anos para voltar à lista de países autorizados a exportar carne bovina para o bloco. As importações foram interrompidas em setembro, após o Brasil ser excluído da lista de países que cumprem as regras europeias sobre o uso de antimicrobianos na pecuária. A União Europeia exige a comprovação de que os animais não receberam substâncias proibidas durante todo o ciclo de vida. Exportadores brasileiros pedem um período de transição para antecipar a retomada das vendas, mas o bloco ainda não sinalizou essa possibilidade.
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0: 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Se você chegou agora, esse é o Sonâmbulos e aqui você é muito bem-vindo. Uma programação feita para nossa madrugada. Sonâmbulos. É a vez da Anitta. 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
2: Anitta com Alexandre.

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0: Passamos uma parte da noite e a madrugada juntinhos, ouvindo boa música. E é bom lembrar que você pode participar no WhatsApp no 3499-136-2203. O Sonâmbulos volta na madrugada. Beijo da Ruiva. Fica bem.
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10: 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Muita gente já passou por isso.

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Em mais uma edição, é o Pé no Barro, sertanejo do passado, as clássicas, aquela música raiz, aquele modão de volta pra você. Eu sou o Luciano Leão, hoje terça-feira, dia 6 de outubro, hoje é o dia mundial da luta contra a paralisia cerebral, pois é, que limita a vida de tanta gente, né? Olha, vai ter pra você hoje o Daniel, vai ter Guilherme Santiago, e a primeira de hoje começa bem demais com Luan Santana.

0: 5h23.
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3: A Anvisa proibiu a comercialização de um lote falsificado do gel hidratante intravaginal Hidrafeme e determinou a apreensão de 2 lotes do antitranspirante Perpirex Strong. No caso do Hidrafeme, a empresa responsável identificou unidades falsificadas sendo vendidas pela internet, com embalagem, aplicadores e identificação diferentes do produto original. Já os lotes 614, 323 e 614, 326 do Perspirex utilizavam indevidamente dados cadastrais da farmacêutica Mega Labs. As medidas proíbem vendas, distribuição, importação, propaganda e uso dos produtos irregulares.
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0: E o Pé no Barro tá de volta, trazendo pra você agora uma de Teodoro e Sampaio.

Vem curtindo com a gente, vem com o Pé no Barro. O Pé no Barro é uma delícia de encontro, não é? Cada história que você relembrou aí, eu tô relembrando várias daqui também, viu? Daqui a pouco tem a segunda hora. Imagine quanta história tem ainda, gente.

0: 5:54.
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1: Muito bom dia, a gente continua por aqui naquele encontro gostoso com o passado. É o Pé no Barro. Eu sou o Luciano Leão e quero recontar a história do sertanejo. Com muita música, né? Com as clássicas. Vamos abrir essa hora mandando bem, mandando um recado pra você. Pé no barro. A nossa frase Pé no Barro, sempre muito sábia, né? Hoje ela fala: acontecimentos repetitivos mostram que você está resistindo em aprender. Resistência sempre. Trio para

Wesley Solimões, o grito da galera. Cantou, dançou? Tem mais agora. Agora tem saudade. Agora é pra mexer com o coraçãozinho. Vamos de César e Paulinho.

Viajando aqui no tempo, as histórias estão sendo contadas através da música. Assim que eu gosto. Cleiton e Camargo tem já já. Marcos e Belucci também tem.

0: 6h24.
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6: Muito mais pra você agora com Jorge Henrique Rodrigo.

estamos encerrando por hoje. Nós estamos fechando por aqui mais uma edição do Pé no Barro, gente. Foi demais, hein? Que encontro, né? Saber que todo dia tem e cada dia a gente se supera por aqui com as melhores músicas do passado. Um super beijo pra você. Amanhã você volta? Eu prometo que a gente volta. Beijão!

0: 96,54.
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0: Olá, bom dia. Está no ar mais uma super edição do Fique por Dentro. Eu sou o Cido Gameiro, vou te fazendo companhia por aqui. Muito obrigado pela companhia, pelo carinho, pela sintonia. Você tem um dia excelente. Hoje, 6 de outubro, e a gente vai direto para a previsão do tempo. A terça-feira será de instabilidade em boa parte do Centro-Sul. No Sudeste, Belo Horizonte e Junquerópolis, tem risco de chuva forte e temporais. Ponta Porã também pode registrar chuva, enquanto Brasília terá calor e possibilidade de pancadas isoladas. No Sul, Ampere e Florianópolis terão muitas nuvens e chance de chuva. Já no Nordeste, Feira de Santana, Boquim, terão calor e sol entre nuvens, com possibilidade de chuva rápida em Sergipe. E você fica sabendo também. Petróleo segue pressionado mesmo após reabertura do Estreito de Hormuz. A abstenção nas eleições de 2026 é a maior desde 1998. Essas e outras notícias você ouve a partir de agora. Começamos com Jorge Mateus, Sol nos Olhos.

0: 73, horário de Brasília.
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0: O preço do petróleo continua elevado mesmo com a recuperação das exportações pelo Estreito de Hormuz, após meses de guerra entre Estados Unidos e Irã. Na semana passada, o barril do tipo Brent voltou a superar os $100. Entre os motivos estão os estoques globais mais baixos, as dificuldades no refino e o receio de novas interrupções no abastecimento. A chegada do inverno no hemisfério norte também pode aumentar a demanda por energia. Para uma queda mais consistente dos preços, analistas apontam que será necessário normalizar a produção, as exportações e o fornecimento de combustíveis.
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1: Lionel Messi está prestes a encerrar uma das maiores histórias do futebol de seleções. Aos 39 anos, o camisa 10 faz sua turnê de despedida da Argentina após anunciar a aposentadoria da equipe nacional. E os números mostram o tamanho desse legado. Messi é o maior artilheiro da história da Argentina, com 114 gols. E também o jogador com mais partidas, com 207. O craque disputou 3 finais de Copa do Mundo e conquistou o título de 2022 no Catar, encerrando um jejum argentino que durava desde 1986. Seu último ato será hoje no Estádio Monumental de Núñez, em Buenos Aires, com a seleção de Benin, com ingressos esgotados. Fora da seleção, Messi chega no Inter de Miami e já soma 931 gols na carreira, de olho na marca histórica de 1000.
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1: 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Continuamos com mais músicas pra você.
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1: Música e informação na medida certa nessa manhã de terça-feira. A gente vai pro primeiro intervalo, é coisa rápida. Já já tem mais pra você.
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0: Já estamos de volta e agora é com Lucas e Igor. Flash.
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1: Mais de 33 milhões de eleitores não compareceram às urnas no primeiro turno das eleições de 2026. Com 99,91% das urnas apuradas, a abstenção chegou a 21,8% do eleitorado apto a votar. É o maior percentual registrado em uma eleição geral desde 1998, quando 21,5% dos eleitores não votaram. Em 2022, a abstenção havia ficado em 20,93%. 9 estados superaram a média nacional neste ano. Mato Grosso do Sul teve o maior índice, com 23,87%, seguido por Rio de Janeiro e Minas Gerais.
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0: 7h26, horário de Brasília.
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0: Os Estados Unidos retomaram o funcionamento normal da embaixada em Brasília e nos consulados do Brasil. As representações estavam fechadas desde sexta-feira por motivos de segurança. Além da embaixada, foram suspensas as atividades presenciais nos consulados de São Paulo, Rio de Janeiro, Porto Alegre e Recife. O governo americano não detalhou qual a ameaça motivou a medida. Com a reabertura, os serviços consulares também voltaram ao normal. Os Estados Unidos afirmaram que continuarão trabalhando em cooperação com as autoridades brasileiras em questões de segurança.
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0: 17:31, horário de Brasília.
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0: O Prêmio Nobel de Fisiologia ou Medicina de 2026 foi concedido aos pesquisadores Carl Dieselrod, Peter Hedgeman e George Nagel. O trio foi reconhecido por descobertas relacionadas à optogenética, técnica que utiliza luz para controlar a atividade das células vivas. O método permite, por exemplo, ativar ou inibir células nervosas específicas por meio de feixes de luz. A tecnologia se tornou uma importante ferramenta para estudar o funcionamento do cérebro e ajudar a entender processos como a formação de memórias, sentimentos e comportamentos.
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3: Estamos de volta e acompanhados de Lauana Prado, escrito nas estrelas.

0: 7:42, horário de Brasília.
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0: O grupo Smart Fit anunciou um acordo para investir até 32 milhões de reais no Buda Spa, rede de serviço de bem-estar. Com a operação, a empresa poderá adquirir inicialmente até 20% do negócio e terá a opção de comprar mais 10% posteriormente, chegando a uma participação de 30%. Segundo a Smart Fit, o investimento faz parte da estratégia de ampliar oferta de serviços complementares. Fundado em 2021, o Buda Spa conta atualmente com 149 unidades em 12 estados, sendo 96% delas operadas como franquias. A conclusão do negócio ainda depende do cumprimento das condições previstas no acordo.
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1: 7h45 no horário de Brasília.
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1: No Fique por Dentro, a gente tem mais uma edição do Torcida Brasil. Vamos saber o que acontece no mundo esportivo?
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1: 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O Cruzeiro terá um novo nome nos bastidores do futebol. O ex-volante Paulinho, campeão da Libertadores e do Mundo pelo Corinthians e que disputou duas Copas do Mundo pela seleção brasileira, deixou o Mirassol e será o novo coordenador técnico da Raposa. O clube mineiro ainda não oficializou o acerto, mas a saída do profissional já foi confirmada pela equipe paulista. Aos 38 anos, Paulinho iniciou a carreira fora dos gramados, justamente no Mirassol, em dezembro de 2024 e 3 meses após se aposentar. Depois, foi promovido a executivo do futebol. No Cruzeiro, ele vai reencontrar velhos conhecidos dos tempos de Corinthians, como o Cássio, Fagner e Wesley. A função de coordenador técnico estava vaga na Raposa, desde a saída de Edu Dracena em 2024.
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0: Essa foi a nossa última. Muito obrigado pelo carinho, pela sintonia, que você tenha um excelente dia e amanhã tem mais uma edição do Fique Por Dentro. Um abraço.
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3: Sete e 54.

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Olá, meu amigo. Olá, minha amiga ouvinte. Eu sou o Padre Ezequiel. Esse é o momento de despertar para o amor. Eu queria falar hoje sobre a importância de fazer pausas. Pausas que interrompem o nosso ritmo diário de trabalho, de ocupação, enfim, de preocupações e assim por diante. A pausa, de alguma forma, significa interromper o que eu fazia antes, interromper o precedente, fazer algo completamente diferente. Ativação dos sentidos não utilizados durante o trabalho, como o sentir, o paladar, o olfato e o movimento, são um contrapeso importante diante do trabalho no escritório, nas atividades profissionais, muitas vezes intensas e sem descanso. Por isso, para ter qualidade de vida, é importante fazer pausas, dar ritmo ao dia, mas não um ritmo só ocupado em trabalhar na mesma coisa. Na rotina, por exemplo, do escritório, dá para aproveitar pausas para pôr em ordem alguma coisa, como cuidar de flores, preparar algo para comer, fazer um pouco de ginástica ou fazer uma meditação e assim por diante. Por exemplo, quando um redator aproveita a pausa para ler o jornal, então ele não está fazendo nada diferente, ele está fazendo o mesmo. Quando alguém que trabalha no computador, todo dia no computador, aproveita a pausa para jogar jogos eletrônicos, ele está fazendo o mesmo. Então, as pausas são importantes, tanto é que cooperativas profissionais sabem que o trabalhador manual, se ele não faz pausas, ele aumenta o risco de acidentes. Por isso, nós devemos observar os sinais também do nosso corpo, que de alguma forma o corpo nos diz quando nós precisamos fazer pausas. Mas fazer pausa da atividade, fazer pausa do pensamento, fazer pausa da agitação é muito importante para nós termos qualidade de vida. Pensemos nisso. Vamos fazer uma oração. Deus de amor, fonte da bênção, para vivermos bem, para colocarmos ritmo

0: o Conta Tudo. E esse programa é recomendado para maiores de 10 anos.
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4: Oi, turma! Terça-feira! Passou a segunda, o resto da semana voa, né?
3: Ai, você acompanhou aqui na Interativa FM. Conta Tudo tá na área pra você nessa terça-feira gostosa. Mais um programa recheado de coisa boa, que você sabe. Aqui a gente tem a língua soltinha pra fofocar. Música boa pra gente curtir. Dica pra você ficar esperto. Tem notícia, tem tudo que você gosta nesse programa gostoso. E claro, fica meio com esse humor gostoso.
5: Olha, eu vou te falar, viu? Modéstia à parte.
4: E vai falar do nosso tema?
3: Bora, que tem presente aqui também no tema da semana.
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4: Agora que passou as eleições, quer dizer, ainda tem segundo turno em alguns lugares do país, né, cara?
3: É verdade. Aliás, faz inteiro, porque tem
4: um problema. Acabou de completo, né? Acabou de completo. Mas a gente não vai falar das eleições, mas daquele amigo que parece político. Fala isso, fala aquilo, na hora de dar um nó. Já rolou com você? É a nossa pergunta. Conta Tudo quer saber. E você tem aquele amigo, conhece aquela pessoa que tem uma lábia digna de político e com certeza seria eleito aí na sua cidade com a melhor história? Ou de repente conseguir uma.
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6: 8 e 1.
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19: Salve, salve, galera! Muito bom dia, 8 horas com 5 minutos, manhã de terça-feira, dia 6 de outubro, 19 graus em Ampere, uma boa manhã para você, com a gente no Daio do Rádio, para você online, para você mobile, para você por casa, para você no trabalho, para você que está aí no seu carro, boa viagem, obrigado pela companhia, muito bom ter você com a gente aqui na programação 91, você de Ampere Região, você do sudoeste do Paraná, para você sintonizado na 91.7, que está com o Bom Dia Interativo até as 10 da manhã. Eu sou Pablo Nets, trazendo para você boa música e informação na medida certa em 2 horas de programação para você que já tomou seu cafezinho, para você que acordou um pouquinho mais tarde hoje, está tomando seu café agora, você que já está no corre do trabalho desde cedo, na audiência com a gente, tá bom? Preparamos por aqui muita informação legal para você, aquela seleção especial sempre de boa música, claro. Para você curtir 2 horas... de música de qualidade também, aí onde você está curtindo a gente nesta manhã de terça-feira, uma previsão que é para chuva, né? Mais para o meio da manhã, no comecinho da tarde, depois retorna o sol também e as previsões de chuva vão até na terça-feira da outra semana. Para você que está aí curtindo a gente, tá afim do seu som, vem para cá e manda recado. 469-9935-6377. A gente atende você com muito carinho aqui na Supermanhã do nosso Bom Dia Interativa, que destaca esporte. É 91 para você às 8h30 da manhã, com as informações do mundo esportivo, trazendo para você e atualizando a sua manhã na programação 91. Tem o quadro Bem Viver às 8h45 da manhã, com aquela dica super especial, sempre aí para a sua vida, né? A partir das 9, aqui é o Dias e o Cido, chegam por aqui e trazem pra gente nesta manhã as previsões do horóscopo. Pra você que gosta e pra você que curte, claro. 9h30 tem Interativa News com o Departamento de Jornalismo atualizando você ouvinte na manhã da 91.7. Pra gente começar super bem, a gente traz Viva La Vida, Coldplay, a primeiríssima de hoje, 8h07, uma boa manhã. Música.

0: Mente Verde, a Bjork no som da 91.7, 8h15. Como é bom ter você com a gente por aqui. Obrigado pela audiência, pelo carinho, pela companhia. Você com a gente nesta super manhã de terça-feira, dia 6 de outubro. É muito bom ter você com a gente por aqui, tá bom? 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São 5 prêmios, o primeiro prêmio é de R$8.000, segundo prêmio R$4.000, terceiro prêmio R$3.000, quarto prêmio R$2.000 e o quinto prêmio é de R$1.000, tá bom? 8h16, eu faço uma pausa por aqui. Já já eu tô de volta com mais para você na supermanhã do nosso Bom Dia Interativa, para você que curte a gente Ampere, para você da região. Muito obrigado pela audiência, uma excelente terça para você.
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5: Muito bem, bom dia pra você. Voltamos, 8h19, seguimos até as 10 com o Bom Dia Interativa. Obrigado pela audiência, você com a gente nesta super manhã de terça-feira, nos dando a felicidade da sua companhia, tá bom? Daqui a pouquinho tem informação do mundo esportivo. Skank sutilmente, no Som 91, em apenas 19 graus.

0: New Radicals, aqui na Supermanhã 91, pra gente curtir boa música na 91.7, You Get What You Give. Teve ainda pra vocês Skank, Sutilmente no Som 91, 8 horas 28 minutos. Aqui o intervalo vai pro esporte, já já estamos de volta.
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0: Hora de informação esportiva. No nosso Bom Dia Interativo, eu começo falando de Fórmula 1, porque o italiano Kimi Antonelli, o André Kimi Antonelli, pode ser campeão da temporada 2026 da Fórmula 1 por antecipação no México e garantir aí o título no final do ano, sem precisar vencer mais nenhum GP. É, essa é a história de Kimi Antonelli na Fórmula 1, o garoto aí de apenas 20 anos que pilota a Mercedes e vem pilotando super bem, né? Está na disputa aí com George Russell, seu companheiro de equipe, né? Que acabou abandonando aí na última corrida também a prova e vai ficando aí sem adversários, né? Porque o mais próximo dele depois aparece o Hamilton da Ferrari, que flutua bastante entre os primeiros, mas não tem um carro para ser campeão nesta temporada. E o Kimi Antonelli vai voando baixo aí na temporada 2026 da Fórmula 1. A gente destaca nas informações do mundo esportivo que trouxe ontem a bola pelo mundo, destacando o UEFA Nations League. Olha a Itália, hein? Bateu a Turquia por 3-1. A Itália que vem se remontando, né? Participa agora já da Liga A. Né, destes amistosos que foram transformados aí na UEFA Nations League, e são quatro ligas, né? A Itália já está na Liga A novamente, tentando seu retorno aí a uma Copa do Mundo, aí dá vaga também aí para a Euro, né, a essa competição. E eles, lá na Europa, eles trocaram os amistosos normais por essa competição. A França fez 4-1 na Bélgica. Olha que placar extenso, né, aí da França sobre a Bélgica, que não é fraca. Tivemos ontem também pela Liga B, a Suécia batendo a Romênia por 1-0, Bósnia 1-0 na Polônia. A Ucrânia perdeu no mando de campo para a Hungria por 2-1. Na Liga C, Chipre 2-1 na Letônia, Montenegro e Armênia ficaram no empate em 0-0. A bola rola nesta terça-feira e a gente destaca para você para a Série B do Campeonato Brasileiro. Tem hoje Sport São Bernardo, jogo marcado para as 19h30. 8h30 da noite, Goiás e Atlético, Ponte Preta e Juventude se enfrentam às 9h35 da noite. Pela UEFA Nations League, pela Liga A, destaque para você, super confronto, né? Inglaterra e Tchequia, além de Croácia e Espanha. Jogos que movimentam futebol na Liga A da Nations League, às 3h45 da tarde. Mais informações do mundo esportivo para você às 10h30 da manhã com Vanderlei Silva. Forte abraço e até lá.
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3: Legal, bom dia pra você, 8h35, a gente chega com o som da galera. Alô, Daya, tá aí, Raul Seixas, Metamorfose Ambulante.

0: Sugar Ray, Every Morning, aqui na Super Manhã 91.7, 8 horas 42 minutos, uma excelente manhã para você, obrigado pela audiência, onde quer que você esteja curtindo a gente nesta Super Manhã aqui na programação 91.7, é muito bom ter você com a gente por aqui. Intervalo comercial traz para a gente aquele recado super bacana dos nossos clientes, os nossos parceiros aqui na 91.7, claro, tem para você também nosso quadro Bem Viver com aquela dica super especial para sua vida.
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5: Busca novos hábitos de saúde ou estratégias para emagrecer, já deve ter ouvido falar nos shots matinais. Para quem ainda não conhece, os shots matinais são sucos super concentrados, servidos em pequenos volumes indicados para serem ingeridos em jejum. Eles possuem combinações de diversos alimentos considerados funcionais, como, por exemplo, frutas, condimentos e vegetais. Apesar disso, ainda não existem pesquisas científicas que comprovem a eficácia dos shots matinais para a saúde. Ou seja, não pense em substituir esse tipo de suco pelo seu café da manhã. O seu consumo pode ser seguro se estiver aliado a uma alimentação adequada e respeitando todas as necessidades individuais.
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0: Sempre interagindo com você, bom dia, você com a gente, Ampere, você da região, curtindo a programação 91.7, como é bom compartilhar a nossa manhã com a sua manhã aqui na programação Interativa. E pra você que tá afim do seu som, vem pra cá, manda um recado, deixa um bom dia pra gente no 469-9935-6377. Eu atendo você com muito carinho aqui na super manhã do nosso Bom Dia Interativa. Aqui na 91.7, é hora de Beautiful Day com YouTube na programação 91. Uma boa música com você até às 10 horas da manhã.

0: Na moral, Jota Quest no som 91, 8 horas com 56 minutos. Uma excelente manhã para você. Obrigado pela audiência, onde quer que você esteja curtindo a nossa programação nesta manhã de terça-feira, dia 6 de outubro. Ó, recado super especial para você, estudante Cecília Meirelles, tá bom? Cursos técnicos integrados ao ensino médio para 2027, técnico em agronegócio e técnico em administração. Os cursos são destinados aos alunos que estão concluindo o nono ano do ensino fundamental e desejam cursar o ensino médio integrado à formação técnica profissional. As inscrições já estão em andamento desde o dia 1º de outubro e deverão ser realizadas exclusivamente pela área do aluno, tá bom? Pais ou responsáveis que tiverem dificuldades para acessar a área do aluno ou realizar a inscrição poderão procurar a Secretaria do Colégio Estadual Cecília Meirelles para receber orientação e auxílio para inscrição, tá bom? Lembrando, técnico em agronegócio e técnico em administração. Eu viro a hora, já estou de volta com você, onde quer que esteja com a gente, nesta Supermanhã. Obrigado pela audiência, pelo carinho, pela companhia aqui na Supermanhã do nosso Bom Dia Interativa. Eu volto já, segura aí.
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0: 8h58.
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0: ZYX940, essa é a Interativa FM, este é o Bom Dia Interativo, eu sou Pablo Nets. Com você até as 10 horas da manhã na 91.7, 9 horas, 1 minuto em ampere e 20 graus. E a segunda hora traz a companhia de Kel Dias e Cido, que destacam pra gente as previsões do horóscopo.
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8: Muito bem, e o bom astral está no ar e as previsões pra hoje, né, Kel?
9: É isso aí, Cido, bora começar com quem é de Áries, né? Posso te contar, Áries? Olha só, criatividade, ótimas ideias e comunicação fluida ajudam a dar conta das tarefas rapidinho. Por outro lado, nem tudo será aquela maravilha e talvez você precise ir com calma ao lidar com pessoas mais jovens. No balanço geral, porém, o serviço vai fluir numa boa. O número hoje é o 13 e a cor é o violeta.
8: Touro, comprar algo para casa ou para a família vai ficar mais fácil pela manhã. As estrelas favorecem tudo que envolve o lar. Aproveite para curtir a companhia da família e até dar uma mãozinha se alguém precisar. Número 59, cor azul.
9: Agora você, Gêmeos, atenção! Seu lado falante e comunicativo fica ainda mais evidente, o que ajuda a resolver tudo rapidinho no serviço. Seu raciocínio rápido ajuda a fazer várias coisas ao mesmo tempo, mas há risco de se distrair com facilidade na parte da manhã. Cuidado! O número é o 51 e a cor é o verde.
8: Câncer, há sinal de boas energias nesse setor, seja para correr atrás do reconhecimento da carreira ou para comprar algo para o lar mais tarde. Nem tudo são flores e pela manhã vale pensar duas vezes antes de abrir a carteira para não terminar no prejuízo. Número 41, cor creme.
9: E daqui a pouco a gente volta com mais previsões pro seu horóscopo aqui no Bom Astral, para quem é leão, virgem, libra e escorpião.
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0: Valeu, Kel Dias, obrigado, Cido, 93.
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0: Sempre interagindo com você lá no céu. Mascavo na 91.

0: Mascavo, lá no céu, no Som Interativa, 9 horas com 7 minutos, um pouquinho mais de bom astral, que é o dia exercido e as previsões do horóscopo.
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2: E tem mais previsões pra hoje, né, Kel?
3: Vamos lá, Cido, chegou a vez de Leão. Deixa eu te contar, Leãozinho, a sua energia tá em alta. Se você trabalha em casa, reforce a paciência e redobre o foco pela manhã. Depois o céu promete aquele reforço de ótimas energias pra correr atrás dos seus interesses. Talvez seja a hora de considerar uma ideia ousada, viu? O número é o 32 e a cor é o preto.
2: Virgem, no serviço sua intuição pode se tornar um grande trunfo para lidar com as tarefas. Mas vale ter atenção em tudo que envolva a comunicação pela manhã, porque mal entendido pode causar problemas em contatos importantes. Número 43, cor verde.
3: Agora você, Libra, vou te contar, Librinha, você começa o dia com um pique renovado e as esperanças para esse dia serão grandes. Mas evite misturar amizade e dinheiro pela manhã para não sair no prejuízo, tá? Agir em equipe será a melhor maneira de conquistar as suas metas. Número 50. E um cor lilás.
2: E chegou sua vez, Escorpião. O astral é pra lá de favorável para traçar novos planos. Vale analisar algumas correções de rumo, ainda mais se está pensando em fazer algumas mudanças no serviço. Seu foco cresce à tarde e dá tempo de finalizar tudo o que cair no seu colo até o fim do expediente. Número 6, cor verde.
3: E daqui a pouco a gente volta com as últimas previsões pro seu horóscopo aqui no Bom Astral. Pra quem é Sagitário, Capricórnio, Aquário e Peixes.
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0: Valeu, Kel Dias. Obrigado, Cido 98.
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0: 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Para você que tá afim da sua preferida, vem para cá e manda recado pra gente. Curta o seu som na programação 91.7, manda o um recado no 469-9935-6377. A gente atende você com muito carinho aqui na Supermanhã do nosso Bom Dia Interativa. Agora é hora de Imagine Dragons aqui na Supermanhã 91. Você com a gente, Eyes Closed, simbora. Bom dia.

0: Depois de nós, Engenheiros do Havaí, pra você curtir boa música por aqui. Bom demais, né? 9h17, um tempo do seu tempo. A gente vai pro intervalo e eu volto já. Bom dia.
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4: Sempre com você. Um grande abraço. Bom dia. Alô, Ampere. Alô, região. Obrigado pela audiência, pelo carinho. Te quero que esteja curtindo a nossa manhã de Bom Dia Interativa. É muito bom ter você com a gente por aqui. É muito bom compartilhar a nossa manhã com você, ouvinte. Muito obrigado pela audiência. O tempo segue firme por aqui. A previsão é essa. Até aí próximo das 11 horas da manhã. Depois a previsão é para uma pancada de chuva aí durante ainda esta terça feira e depois para de chover de novo no período da tarde, mas o IMET emitiu, né, aquele alerta laranja, válido aí para 225 municípios, né, do nosso estado do Paraná, e ele vai até as 11 horas e 59 minutos desta noite de terça-feira, né, envolvendo aí municípios de várias localidades do nosso estado do Paraná, porém o nosso sudoeste do Paraná está aí um pouquinho fora desta vez, né? Aí essa região, mais para o norte aí, né? Do nosso estado do Paraná, alguma parte ainda do oeste, mas aí o nosso sudoeste tá fora, né? Nesses alertas desta terça-feira, desta segunda e terça-feira, ainda bem, né? Porque passamos um final de semana super complicado aí, né? Com aquela chuva, vendaval, tempestade aí do sábado para o domingo, pegando o nosso sudoeste do Paraná e atingindo aí muitas casas aqui, muitas residências, né? Muitas áreas comerciais também, muita gente ficando aí com prejuízo, né? Em virtude do tempo. Aqui na 91.7, o som que chega agora é In The Stars, com Rolling Stones na Supermanhã 91, para você que tá aí curtindo a gente. Nesta super manhã, obrigado pela audiência. Boa música te fazendo companhia até às 10 da manhã.

0: Pato Fu sobre o tempo, este é o som da Interativa nesta manhã gostosa de terça-feira em Ampere 20 graus.
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3: A votação presidencial deste domingo marcou uma mudança no histórico eleitoral de Ampere. Flávio Bolsonaro, do PL, recebeu 5.616 votos, o equivalente a 47,84% de votos válidos, e terminou à frente de Lula, do PT, que conquistou 5.365 votos, ou 45,7%. A diferença foi de 251 votos. Considerando o levantamento histórico de 1989 a 2026, o resultado representa a primeira liderança de um candidato da direita na votação presidencial do município em todo esse período. Até então, as votações haviam sido lideradas por Leonel Brizola, do PDT, ou por candidatos do PT. São 9 eleições consecutivas. A série começa em 89, na retomada das eleições diretas para presidente. A partir de 94, o PT passou a liderar todas as votações presidenciais em Ampere até 2022. Foram 8 eleições consecutivas, com candidatos petistas na primeira colocação local. Lula em 94, 98, 2002, 2006 e 2022. Dilma Rousseff em 2010 e 2014 e Fernando Haddad em 2018. Em 2022, Lula voltou a ser o mais votado no município. Recebeu 56,3% no primeiro turno, frente a 38,8% a Jair Bolsonaro, então candidato pelo PL. No segundo turno, Lula teve 56,1% e Bolsonaro 43,9%. A mudança ocorreu em 2026, com Flávio Bolsonaro na primeira colocação. Apesar da liderança, o candidato não alcançou a maioria absoluta dos votos válidos em Ampere. Sua votação ficou em 47,84%.
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0: Interagindo com você, bom dia, Pere Região. 9 horas 36 minutos, já estamos de volta por aqui. É hora de bom astral, é hora de fechar a parceria com a Kel Dias e com o Cid e as previsões do horóscopo.
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14: E as últimas previsões para hoje, né, Kel?
15: É isso aí, Cido. Bora que chegou a vez de Sagitário. Vou te contar, Sagita, se depender das estrelas, você vai contagiar todo mundo com seu otimismo. É hora de circular por aí, ampliar os seus conhecimentos e até embarcar em uma nova viagem se pintar a chance. Tarefas feitas em grupo ou parceria contam com ótimas energias. Seu número hoje é o 38 e a cor é o branco.
16: Capricórnio, seu sexto sentido fica mais aguçado e ajuda a mergulhar de cabeça para finalizar tudo o que começar hoje. Talvez as coisas não saiam exatamente de acordo com os planos pela manhã, mas seu foco cresce e ajuda a fechar o dia com saldo positivo. Número 54, cor amarelo.
15: Agora você, Aquário, deixa eu te contar. O astral é perfeito para curtir a companhia das pessoas próximas e deixar o isolamento bem longe. Mas evite o excesso de críticas pela manhã se quiser manter o astral harmonioso com todo mundo, hein? O número é o 2 e a cor é o rosa.
16: Peixes, para encerrar, talvez seja complicado manter o foco pela manhã, mas depois dá para cuidar de alguns assuntos práticos que vinha adiando. O seu esforço tem tudo para render uma grana extra mais tarde, desde que faça a sua parte. Número 19, cor laranja.
15: Então tá, essas foram as previsões de hoje para você.
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0: Valeu, Kel Dias. Muito obrigado. Valeu, Cido. 9h37, eu sigo com você, ouvinte, até as 10 na Interativa. E agora é hora de Charlie Brown Jr.
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6: Sempre interagindo com você. Bom dia, Ampere Região. 9 horas 47 minutos. Estamos no nosso último bloco para você que está aí curtindo a gente. E reforçando sobre os cursos técnicos disponíveis no Colégio Estadual Cecília Meirelles, que está oferecendo cursos técnicos, integrados com ensino médio para 2027, técnico em agronegócio e técnico em administração, tá bom? As inscrições podem ser feitas aí na área do aluno, tá bom? Faça o seu acesso. Em caso de dúvida, você pode ir até a escola, né, Estadual Cecília Meirelles, lá no colégio, e conversar com o pessoal para receber orientação e auxílio para a matrícula do filho também, tá bom? Um recado super importante aí que muda muito, né, para quem está concluindo o nono ano do ensino fundamental e deseja já cursar durante o ensino médio integrado a formação técnica profissional, repetindo, para técnico em agronegócio e técnico em administração, tá bom? Recado super importante aí para você que está curtindo a nossa programação. Galera amiga, nosso último bloco traz boa música para você que está aí na audiência com a gente, está curtindo a programação 91.7, no seu trabalho, no seu carro, a gente agradece, tá bom? Nenhum de nós chega nesta super manhã com aquela estação.

Oi, gente amiga, o relógio marca 9h56, é hora de sairmos daqui, né? Meu amigo Vanderlei Silva já tá por aqui para trazer o seu Manhã Total nesta manhã de terça-feira com temperatura de 21 graus aqui no nosso município de Ampere. Para você eu deixo um forte abraço, beijo no seu coração, paz e saúde, aproveite muito bem o seu dia. Para fechar super bem, tem Traia Veja, nem sei mais. É o último som de hoje, valeu galera amiga, até amanhã, 8 horas da manhã, tamo por aqui, até lá, tchau, tchau.

0: Amanhã, às 8 da manhã, tem mais música, informação e interação na companhia de Pablo Neves.
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7: Interativa pontualmente 10 horas.
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7: Olá, muito bom dia, Ampere, bom dia a toda a região. Chegando por aqui o nosso Manhã Total, mais um campeão de audiência para você aqui na melhor Rádio Interativa FM 91,7, manhã de terça-feira, hoje dia 6 de outubro de 2026. Aquele grande abraço para vocês, sempre ligadinho, curtindo a melhor programação pelas ondas do rádio, internet, aplicativo Alexa. A partir de agora, eu, Vanderlei Silva, no comando do Manhã Total, trazendo muita música, sucesso, informação, previsão do tempo aí, né, para sua manhã ficar completinha. E bora lá que a primeirona vem chegando, Eduardo Costa, imagina eu.

0: Beleza, tá aí o som de Maria Vika. Pulo fechando por aqui o primeiro bloco de músicas do nosso Manhã Total.
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3: Você coloca um carro automático na posição D, solta o pedal do freio e ele começa a se movimentar devagar, né? Mesmo sem pisar no acelerador. Esse comportamento é conhecido como creep e em muitos câmbios automáticos tradicionais ele está relacionado ao funcionamento do conversor de torque, que consegue transmitir parte da força do motor para a transmissão, mesmo com o veículo em baixa velocidade. Outros tipos de transmissão e veículos eletrificados também podem reproduzir esse comportamento por meio do próprio controle eletrônico. A dica do Automotors é não confundir essa movimentação com uma falha e, durante manobras, mantenha sempre o controle pelo pedal do freio. Aquele passinho devagar que o automático dá sozinho tem toda uma engenharia por trás.
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5: Bora lá, Interativa, 10 horas 20 minutos, 10 e 20, bom dia, você ligadinho na sintonia da melhor. E olha, anote aí na sua agenda, dia 30 de outubro, acontece o show de prêmios do Ampere Futsal, hein? Vai ter transmissão ao vivo pelo YouTube e Facebook da Rádio Ampere. São 5 grandes prêmios, 5º prêmio R$ 1.000, 4º prêmio R$ 2.000, 3º prêmio R$ 3.000, 2º prêmio R$ 4.000 e 1º prêmio R$ 8.000. E a cada cartela sorteada, o número anterior e o posterior também ganham R$ 100. E a cartela custa apenas R$ 100 e você encontra aqui na recepção das rádios Ampere Interativa FM. 10h21, chegando mais sucesso, Hugo e Guilherme, Golpe Fatal.
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Eles, Henri Freitas, Hugo Henrique, dia 1, e assim a gente fecha mais um bloco de música interativa. 10 horas 30 minutos, 21 graus a temperatura neste momento.

0: bem interativo, agora são 10 horas e 31 minutos, 10h31, bom dia, chegando por aqui, mais uma edição do Esporte 91, informações do esporte para você aqui na 91,7. E vamos lá, trazendo aí destaques, né, para a agenda de hoje, pelo Brasileirão, tem jogos. Brasileirão Série B, hein? O Sport enfrenta o São Bernardo em breve, às 19h30. Aí o Goiás joga contra o Atlético às 20h30 e o Ponte Preta enfrenta o Juventude às 21h35. Pelo Carioca B2, o 7 de abril aí enfrenta o Belford Roxo às 15h e o Friburguense joga contra o Paduano às 15h. Na UEFA Nations League, a Liga A, Inglaterra enfrenta a Tchequia. Às 15h45 tem Croácia e Espanha, também às 15h45. Pela UEFA Nations League, Liga B, a Escócia joga contra a Eslovênia às 18h45 e Suíça enfrenta a Macedônia do Norte, também às 15h45. E pela UEFA Nations League, Liga C, Cazaquistão jogando contra Ilhas Faroe, às 11h, Bielorrússia jogando contra a Finlândia às 11h45, Albânia enfrenta o San Marino às 15h45 e fechando a agenda, Luxemburgo contra a Bulgária às 15h45 também. Informações do esporte para você, Esporte 91.
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0: Bora lá, Interativa, 10h36. Bom dia, você ligadinho na sintonia da 91 e vamos abrindo por aqui mais um bloco de músicas, mais sucesso. Daqui a pouquinho vamos trazer a previsão do tempo, tinha previsão de chuva aí para a semana toda. Será que vai chover? Que vai, hein? Ontem caiu uma chuvinha aí, né? Conforme previsto ali no finalzinho de tarde, início da noite. E hoje também tem previsão de chuva, mas daqui a pouquinho a gente traz a previsão completa pra você. Bruno Marrone, Como Eu Chorei.

0: Elisa, tá aí, Ana Castela, é que eu não te esqueci. Assim a gente fecha mais um bloco de sucessos. Interativa 10h45, bom dia.
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0: Bora lá, Interativa, 10 horas e 49 minutos. 10h49. Bom dia, você ligadinho na sintonia da 91. E olha, apesar aí do tempinho fechado, nublado, segundo o CIMEPAR, sem previsão de chuva para hoje, hein? Zero precipitação acumulada. Será? Vamos aguardar para ver, né? Não tem previsão de chuva para hoje. Aí máxima de hoje não passa dos 23. Aí a mínima, né, ficou em 17. Amanhã, quarta-feira, sim. Amanhã tem previsão de chuva. Aí pouquinha coisa também, de 3 a 5 milímetros. Máxima 27, mínima 17. Na quinta-feira, tempo parcialmente nublado. Pancadas de chuva aí, uns 10 milímetros. Na quinta-feira, máxima 26, mínima 19 graus. E na sexta-feira, uma chuvinha boa, quase 40 milímetros na sexta, máxima 27, mínima 20. Sábado também, previsão de chuva de 30 a 40 milímetros, máxima 24, mínima 19. E domingão também, final de semana vai ser molhado, hein? Quase 100 milímetros de chuva aí. Sexta, sábado e domingo. Domingão, a temperatura máxima fica na casa dos 23 graus e a mínima aí em 19 graus. Tá aí a previsão do tempo para você na 91. 10 horas e 50 minutos. Bom dia, Bruni, Davi, Gustavo Mioto.

0: beijo no meio.
1: Machucado,
0: o nosso, né?
1: O nosso.
0: Vamos cantar então pra melhorar?
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0: Quem gostou faz barulho aí, churrasco fã!
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2: Beleza, aí assim a gente fecha a primeira horinha de sucessos. Fernando e Sorocaba, Murilo Ruf, já vai sabendo.
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2: Interativa pontualmente, 11 horas.
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3: Beleza, Interativa, 11 horas 4 minutos. Bom dia, boa terça-feira. Você ligadinho na sintonia da 91. Já estamos de volta e vamos abrindo por aqui mais uma horinha de sucessos. Aí nesta manhã boa. E olha, recadinho, atenção. O Colégio Estadual Cecília Meirelles está oferecendo os seguintes cursos técnicos integrados ao ensino médio para 2027. Técnico em agronegócio e técnico em administração. Os cursos são destinados aos alunos que estão concluindo o nono ano do ensino fundamental e desejam cursar o ensino médio integrado à formação técnica profissional. As inscrições, né, estão abertas e devem ser realizadas exclusivamente pela área do aluno. Pais ou responsáveis que tiverem dificuldade para acessar a área do aluno ou realizar a inscrição poderão procurar a Secretaria do Colégio Estadual Cecília Meirelles para receber orientação e auxílio. Olha lá, 11 horas e 5 minutos. Bom dia, chegando mais sucesso para você na 91, Luan Santana. Clone!

0: Beleza, aí o som de Breno e Caio César, todos os astros. E bora fechando por aqui mais um bloco de música. Bom dia, você ligadinho na sintonia da melhor.
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5: Oi, amiga, eu sou a Aninha e hoje quero compartilhar com você uma receita de queijo cremoso com pão italiano. Vamos precisar de 100 gramas de queijo gruyère, 100 gramas de queijo brie, uma colher de sopa de manteiga com sal, uma cebola picada, uma colher de sopa de farinha de trigo, 150 ml de leite integral, 100 gramas de requeijão cremoso, 50 gramas de queijo mussarela, 4 colheres de sopa de creme de leite e um pão italiano médio. Corte a tampa do pão italiano, retire o miolo até ficar uma camada média perto da parede do pão. Em uma panela, doure a cebola na manteiga e em seguida acrescente a farinha de trigo, o leite e mexa até formar o creme. Inclua o queijo gruyère, o brie, o requeijão e por último a mussarela e o creme de leite. Mexa novamente até dar o ponto. Depois de pronto, preencha o pão italiano com o creme e sirva em seguida. Enjoy!
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0: Bora que bora, Interativo agora 11:18, 11:18, bom dia, você ligadinho na sintonia da 91, uma ótima terça-feira, você tá aí no trabalho, ligadinho, curtindo aí, né, a programação da 91, vamos que vamos, hein, que a música aqui na Interativa não para, só os melhores sucessos aí para deixar sua manhã muito mais gostosa, Breno e Matheus, Corpo e Alma, Se Ela Me Ligar.

0: Beleza, Zezé e Luciano, irmão da Lua, amigo das estrelas, fechando mais um bloco de música interativa, 11 horas e 29 minutos.
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3: Ampere registrou o comparecimento de pouco mais de 12.100 eleitores no primeiro turno das eleições gerais, que aconteceu neste domingo. Flávio Bolsonaro, do PL, foi o mais votado para presidente da República, enquanto Sérgio Moro, também do PL, liderou a disputa pelo governo do Paraná. Para o Senado, Felipe Barros, do PL, recebeu a maior votação no município. Nas disputas proporcionais, Zeca Dirceu, do PT, foi o candidato a deputado federal mais votado pelos amperenses. Para deputado estadual, a liderança ficou com o professor Lemos, do PT. Os dados do Tribunal Superior Eleitoral, consultados também na plataforma do Poder 360, mostram que as 48 sessões eleitorais de Ampere foram totalizadas. O município tinha mais de 14.500 eleitores aptos. O comparecimento representou 83,73% do eleitorado, enquanto pouco mais de 2.300 não votaram, que corresponde a uma abstenção de pouco mais de 16%.
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1: Vamos lá, Sim Interativo, 11 horas e 35 minutos. 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Pelo site radiofminterativa.com.br. 11:36, bom dia!

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Eles, é daí Eduardo Costa, Por Amor, e vamos fechando por aqui mais um bloco, vamos trazer mais uma. Agora tem Hugo e Guilherme, Vazou na Braquiária.

0: Beleza, agora sim a gente fecha aí o bloco, trazendo para você o Guilherme Vazona Braquiara. Interativo agora 11 horas e 48 minutos.
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0: Bora que bora, Interativa agora 11 horas e 51 minutos, e vamos encerrando por aqui o nosso Manhã Total de hoje. Obrigado pelo carinho da audiência, companhia e sintonia. Nos encontramos novamente a partir das 16 horas com o Arrastão da 91. Grande abraço, com Deus, até lá, tchau, tchau.

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10: 11:59.
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3: Meio-dia e 12.
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0: Meio-dia e 26.
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2: Meio-dia e 42.
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6: Bora lá, moçada, bora lá, gente amiga, começando mais uma edição do nosso programa Interatividade, por aqui na sua 91.7, em mais uma tarde se iniciando, hoje, terça-feira, dia 6 deste mês de outubro, faço companhia pra você até as 4 horas dessa linda e maravilhosa tarde de terça-feira, né? Hoje, dia 6, estamos aí, você pode mandar sua mensagem pelo 46999356377 e participar aqui da nossa super programação, né? Eu espero você mandar aquela sua mensagem, mandar seu boa tarde, mandar o seu pedido musical, a gente sempre fica no aguardo da sua companhia e também da sua sintonia, fechou? Eu já começo com Israel Rodolfo, não, mas quase, hein?

0: Leite e Romário saindo pra você, não me bloqueia não. Nós também curtimos por aqui, Low Bat, Made in Rossi, Israel Rodolfo, no nosso programa Interatividade. Começando desde então, que eu sei que você gosta. Tem coisa boa demais, eu já trago informação e curiosidade pra você com o nosso Drops do Pet.
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3: Drops do Pet chegando com uma das posições mais famosas do mundo felino. Patinhas escondidas embaixo do corpo, rabo recolhido e aquele formato quase retangular. Pronto, seu gato virou um pãozinho. Essa posição, conhecida na internet como cat loaf, costuma aparecer quando o felino está relaxado, mas ainda quer permanecer atento ao ambiente. Recolher as extremidades também pode ajudar a conservar calor, mas como sempre, é preciso observar o contexto. Se o gato passar a ficar encolhido por muito tempo, parecer desconfortável ou apresentar mudanças no apetite e no comportamento, vale investigar. Agora, se ele tá tranquilo e confortável, pode relaxar, tá? Provavelmente é só mais um pãozinho saindo da padaria felina.
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0: Isso aí, esse foi o nosso Drops do Pet saindo pra você. Vamos pro nosso intervalo comercial. Na sequência eu volto com o um Sorriso Maroto.
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0: Bora lá, moçada. 1h15. Sorriso Maroto, hein? A música por você chegando aqui na nossa programação.
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0: Maiara Maraíza saindo pra você, 1h24, nós continuamos, trago pra você informação com o nosso Interativa News.
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2: Um adolescente de 15 anos morreu ontem após sofrer um grave acidente de trabalho em Dois Vizinhos. O acidente aconteceu na quinta-feira, dia 1º, na Rua do Comércio. Segundo as informações, o adolescente estava trabalhando na cobertura de um barracão, acompanhado do pai, quando uma telha se rompeu e ele caiu. Na queda, o jovem sofreu graves ferimentos na cabeça. O Corpo de Bombeiros foi acionado e realizou o atendimento à vítima, que foi encaminhada ao Hospital Provida em Dois Vizinhos. Devido à gravidade dos ferimentos, posteriormente ele foi transferido para o Hospital Regional de Francisco Beltrão. Apesar dos esforços das equipes médicas, o adolescente não resistiu aos ferimentos e morreu ontem. Até o momento, a identificação oficial do jovem não foi divulgada. Também não foram informadas as datas e quais os locais de velório e sepultamento. Informações, PP News e repórter Islan Roque.
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0: Isso aí, esse foi o nosso Interativa News saindo pra você aqui na nossa programação. Nós curtimos, né, neste bloco musical, Maiara Maraíza, também Bruninho Davi e Sorriso Maroto. Nós vamos pro nosso intervalo comercial. Na sequência eu volto com Acatu e Belo cantando pra você.
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2: 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Sempre interagindo com você, 1h27, Acatu e Belo, a música Degrauzinho.

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Hugo Henrique e Jorge Matheus em Loira do Paraná saindo pra você. 1h33 aqui na nossa programação. Eu trago o Daniel, a música Seus Beijos. Logo, logo tem uns jogos que rolam hoje. A gente também falando os jogos que rolam durante essa semana. Bora lá, Daniel chegando pra você. 1h33.

Daniel, 1h37, seus beijos. Nós também curtimos o Henrique, Jorge Matheus e a Catu e Belo aqui na nossa programação. Vamos falando para você, hoje tem Brasileirão Série B, às 7h30 da noite, Sport São Bernardo. Também teremos às 8h30, Goiás e Atlético, às 9h35, Ponte Preta e Juventude. Na UEFA Nations League, Liga A, Inglaterra e Tchequia se enfrentam às 3h45 da tarde. Croácia e Espanha, no mesmo horário, às 3h45. Na UEFA Nations League, Liga B, Escócia e Eslovênia, às 3h45. E também, no mesmo horário, Suíça e Macedônia do Norte. Nós vamos ter ainda amistosos internacionais, né? Tivemos hoje pela manhã, às 11 horas da manhã, Índia e Uruguai. Uruguai, claro, venceu a Índia de 6-1, né? Às 8 horas da noite teremos Argentina e Benin, às 8h45, Colômbia e Peru, às 9 horas da noite Estados Unidos e Canadá, e às 11 horas teremos México e Chile, né, nos amistosos aí internacionais. Essa semana nós também temos aqui na nossa região, tem a Copa Sudeste Futsal Série Ouro, a última rodada, né, da primeira fase, no dia de hoje, dia 6 de outubro, né, às 8 horas da noite teremos Planalto e Salto Lontra, também Vitorino e Marmeleiro, já às 8h30, 3 jogos, Chopinzinho, Enéas Marques, Coronel Vivida e Nova Esperança Sudoeste, e Francisco Beltrão e Mangueirinha. Nós também vamos ter aí na quarta-feira, né, na quarta-feira, amanhã, às 8 horas da noite, Dois Vizinhos e Sulina. Já na sexta, às 9 horas. Sexta, né? Perdão. Às 9, no dia 9 de outubro, às 8h30, teremos Honório Serpa e Salgado Filho. E no sábado, dia 10, né? Ainda pela Copa Sudoeste Futsal Série Ouro, aí Ampere e Coronel Domingos Soares, às 7 horas da noite do sabadão, dia 10 de outubro. Nós também vamos ter, nesta quinta-feira, a Copa Sudoeste Futsal Série Prata. Quinta-feira, dia 8, né? Às 8h30, Pinhal de São Bento e São Jorge do Oeste. Também teremos no Torneio da Morte da Série Ouro do Paranaense de Futsal, né? Na sexta-feira, dia 9 de outubro, às 8 horas da noite, Ampere Futsal contra o Palmas. E no domingo, dia 11 de outubro, a Taça Paraná de Futebol, né? Às 11 horas aí da manhã, Urano e Ampere. O jogo no estádio Manuel Garcia de Andrade, lá no bairro Chacim, em Curitiba. Olha só que interessante, claro. Você pode acompanhar a transmissão pela rádio Ampere FM 105.7. A gente trazendo para você todas as informações. Nós continuamos, Bruno Marrone, por um minuto. Agora 1h40, vem com a gente, vem com a Interativa.

0: Isso aí, Bruno Marrone, saindo pra você por um minuto, 1h44, breve intervalo, na sequência eu volto com NX0 cantando pra você.
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0: Sempre interagindo com você, 1h48, NX0, cedo ou tarde.

Gustavo Lima, 1h54, cor de ouro saindo pra você. Nós continuamos com o um Sorriso Maroto, hein? Eu topo!

0: vem logo.
1: Coisa boa demais, Sorriso Maroto saindo por aqui. Nós também curtimos Gustavo Lima e NX Zero. Nós vamos continuando, isso aí, vamos trazendo informação para você agora sobre o nosso Hoje na História, os fatos interessantes que ocorreram aí no dia 6 de outubro, começando no ano de 1889, onde alpinista, né, alcançava o topo do Monte Kilimanjaro pela primeira vez, conquistando com sucesso o ponto geográfico mais alto da África. No ano de 68, nascia Romero Francisco da Silva Brito, mais conhecido como Roberto Brito, né? Um pintor, escultor e serigrafo brasileiro, radicado nos Estados Unidos, considerado um dos artistas mais prestigiados pelas celebridades americanas, né? Já pintou quadros para personalidades como Michael Jackson, Madonna e até mesmo Arnold Schwarzenegger. No ano de 74, Emerson Fittipaldi se sagrava bicampeão mundial de Fórmula 1, conquistando com a sua McLaren o segundo título para o automobilismo brasileiro. No ano de 2010, foi lançado o Instagram, a rede social que revolucionou o compartilhamento instantâneo de fotografias digitais e vídeo em escala mundial. E no ano de 2020, né, falecia Ed Van Halen, o guitarrista e fundador aí da banda Van Halen. E claro, esses são os fatos interessantes aí do dia 6 de outubro, a gente trazendo para você aqui na nossa programação, também já encerrando por aqui nossa primeira hora musical, hein? Na sequência eu volto para mais uma hora de sucessos. 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
1: Interativa, 2 horas em ponto.
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1: Bora lá, moçada, começando nossa segunda hora musical, 2 horas 3 minutos, com Henrique Juliano, música Alô Bebê.
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Edson Hudson com Hugo Pena e Gabriel Robin Hood da Paixão. Agora 2:08, nós continuamos e com nós continuamos trazendo pra você a banda Creed With Arms Wide Open, chegando pra você aqui no nosso programa Interatividade.

0: Read with Arms Wide Open, saindo pra você. Nós também curtimos Edson e Hudson com Hugo, Penny, Gabriel e Henrique Juliano na nossa programação. 2 horas e 3 minutos, trago pra você o nosso Casa e Design.
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2: A mesa ao lado da cama pode ser pequena, mas precisa ser escolhida com atenção. Se ela for baixa ou alta demais em relação ao colchão, pegar o celular, um copo d'água ou desligar o abajur pode ficar desconfortável. Outro cuidado é com a largura. Em quartos pequenos, um modelo compacto e com gaveta pode resolver melhor do que uma mesa grande que aperta a passagem. E não precisa ter um modelo idêntico de cada lado da cama. Peças diferentes podem funcionar muito bem se tiverem proporções equilibradas. No quarto, o bom design está naquilo que fica bonito, mas também ao alcance da mão.
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0: Isso aí, esse foi o nosso Casa e Design saindo para você. Nós continuamos, hein? Vamos para o nosso intervalo comercial e na sequência eu volto com Marília Mendonça e Bruno Marrone.
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10: 2:16, Marília Mendonça e Bruno Marrone. A música Transplante chegando pra você.

Eduardo Costa, isso mesmo, saindo para você aqui na nossa programação musical, Coração Aberto. Nós também curtimos Hugo Henrique com Jorge e, claro, também Marília Mendonça e Bruno Marrone no nosso programa Interatividade. Nós continuamos falando para você das datas comemorativas, né, do nosso dia 6 de outubro, mas antes eu falo, hoje nós estamos no dia 279 deste ano de 2026, né? Aí já completamos 76,4% lua de hoje, lua minguante. Hoje é dia de São Bruno, dia do tecnólogo e dia mundial da paralisia cerebral, né? O dia de São Bruno, que, aliás, São Bruno que criou a Ordem dos Cartuchos em 1084, conhecida por ser uma das ordens mais rígidas, focadas no silêncio, na solidão e na vida contemplativa. É reconhecido pela Igreja Católica como padroeiro da região de Calabria, lá na Itália, onde passou seus últimos anos e faleceu, né? Sua história e vida de oração são lembradas por fiéis do Vatican News, né? Todos os anos. Hoje também, dia do tecnólogo, essa data é instituída para homenagear os

0: profissionais com curso superior de tecnologia. Essa que é uma graduação de nível superior mais rápida, né? Geralmente de 2 a 3 anos e com forte foco prático para o mercado de trabalho. Hoje, Dia Mundial da Paralisia Cerebral, e que tem o objetivo aí de conscientizar a sociedade sobre a condição, promover os direitos das pessoas afetadas e também incentivar a inclusão e também a acessibilidade. E claro, essas são as datas, né, comemorativas do nosso dia aí, 6 de outubro, a gente trazendo para você na nossa programação. Nós vamos para o nosso intervalo comercial. Na sequência eu volto com o Ferrugem, né, o Ferrugem cantando para você no nosso programa.
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0: sempre interagindo com você, 2 horas 32, Ferrugem, distante do seu mundo.

0: Maria Cecília e Rodolfo, os dias vão, 2 horas e 41 minutos. Também curtimos Armandinho e Ferrugem no nosso programa Interatividade. Hoje, é terça-feira, né, dia 6 de outubro, eu trago então minha diquinha de filme para você no dia de hoje, né? Hoje eu falo sobre esse filme, né? Que é bastante conhecido, né? Mas quem sabe você ainda não assistiu o filme Click, né? Que é um filme estadunidense de comédia dramática, fantasia e ficção científica lá do ano de 2006. Foi dirigido por Frank Coraci, escrito por Tim Curry e Mark O'Keefe e produzido pelo Adam Sandler, que também atua no papel principal, né? O filme é co-estrelado com Kate Kimslan e Christopher Walken. O filme foi lançado nos Estados Unidos em 23 de junho de 2006 e foi distribuído pela Columbia e também Sony Pictures, né? O Adam Sandler, que interpreta um arquiteto com excesso de trabalho que negligencia, né, a sua família quando ele adquire um controle remoto universal que lhe permite aí avançar através de partes desagradáveis ou totalmente sem graça da sua vida. Ele logo descobre que aqueles aparentemente maus bocados continham, né, partes vitais de lições da vida. As filmagens começaram aí no ano de 2005 e foi concluída no início de 2006. Ele foi nomeado para um Oscar de melhor maquiagem. E aliás, o filme, né, você pode assistir disponível no HBO Max, na Amazon Prime Video, no YouTube, que você pode comprar, também no Google Play Filmes e na Apple TV. E claro, a gente trazendo para você aqui na nossa programação, nossa recomendação, né, para você acompanhar e não perder de jeito nenhum nessa terça-feira e assistir com a sua família. É coisa boa demais, né? Continuamos nossa programação. Falo para você, né? Havia falado do jogo que acontece nessa sexta-feira, né? E nessa sexta-feira, dia 9 de outubro, que é onde vai ter o jogo do Ampere Futsal e o Palmas, né? Pelo torneio da morte do Paranaense Futsal Série Ouro. Vai começar às 8 horas da noite no ginásio Praça dos Arcos. Você já pode adquirir o seu ingresso de maneira antecipada aí no valor de R$15, né? E R$25 lá na hora. Os ingressos antecipados à venda estão aqui na nossa emissora, na Farmácia Brava, no posto Bom Princípio e também no ginásio de esportes, né? E você também pode acompanhar a partida pela transmissão no YouTube e Facebook da rádio Ampere FM 105.7. Fechou, gente? Vamos pro nosso intervalo. Na sequência eu volto com o Luca. Tô nem aí, hein?
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0: Bora lá com a Luca. Tô nem aí, 2 horas e 46.
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Marcos e Belucci saindo pra você, 2 horas e 51 minutos, borracha e caneta, e nós continuamos com Murilo Rufi e Matheus e Cauã, a música Fulano.

Coisa boa demais, Murilo Huff com Matheus e Cauã, música Fulano saindo pra você. Nós também curtimos Marcos e Belucci e Luca aqui na nossa programação, né? 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Trago a participação da nossa ouvinte Maria Panda e João Neto Frederico, a música R$200, chegando aqui na nossa programação. Logo, logo a gente encerra nossa segunda hora musical.

0: Isso aí, o Panda e o Jonathan Frederico saindo pra você e também pro nosso ouvinte Maria. Nós encerramos por aqui nossa segunda hora musical e na sequência eu volto pra mais uma hora de sucessos, começando com nossos clássicos da 91.
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0: Interativa, um minuto para as 3 horas.
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0: Bora lá, moçada, bora lá. Hoje eu trago pra você Can't Stop Loving You. Ela que é uma canção da banda de hard rock Van Halen. Foi lançada como o terceiro single de seu 10º álbum Balance, lá de 95. E a canção foi escrita por todos os membros do Van Halen. E é sobre o amor e a amizade eterna, né? Aliás, hoje que aí, né, fazendo essa homenagem, né, ao Van Halen. Ele que faleceu, né, no ano de 2020. Num dia como hoje, no dia 6 de outubro, a gente trazendo essa homenagem pra ele, né? Eu já toquei essa música aqui nossos clássicos da 90. Eu não gosto de repetir as músicas, né? Fica meio chatinho às vezes, né? Pra gente trazer as canções aqui e ficar repetindo. Você escuta uma vez, já é bastante interessante, né? Mas, né, como eu, é homenagem, né, fazendo aí pra ele, gostaria de trazer essa canção novamente. Can't Stop and Love You, chegando pra você aqui nos nossos clássicos da 91, agora 3 e 2.

Man at Work saindo pra você. Who Can It Be Now? Saindo por aqui. 3:10, nós trazemos Vanessa Carlton, A Thousand Miles. Muito famosa e muito conhecida.

0: Vanessa Carlton, A Thousand Miles, música muito conhecida, né? No filme das Branquelas, nós também curtimos Man at Work e, claro, Van Halen saindo pra você aqui na nossa programação, nos nossos clássicos da 91.
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0: E nós continuamos a nossa programação, agora eu trago pra você, né, agora 3h14 e o nosso próximo parada.
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3: 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Quando queremos comer bem em uma viagem, a primeira pergunta costuma ser: qual é o melhor restaurante? Mas experimente trocar por outra. O que as pessoas comem aqui? Pode ser um doce, um pão, um queijo, uma massa, um peixe, uma receita que dificilmente você encontraria feita da mesma maneira em outro lugar. Depois de descobrir o prato, pergunte aos moradores onde costumam comê-lo. Assim, a refeição deixa de ser apenas uma parada para matar a fome e passa a fazer parte da experiência. Às vezes, a melhor forma de conhecer a história de um destino é pedir um prato e pegar um garfo.
2: 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Tenham todos uma ótima viagem.
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0: Isso foi o nosso Próxima Parada saindo para você. Vamos pro nosso intervalo comercial e na sequência eu volto com Gustavo Lima.
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0: Sempre interagindo com você, 3h18, Balada do Boteco.

0: Jorge Henrique Rodrigo saindo pra você, 3 horas 26. Nós também curtimos Ana Castela e Gustavo Lima e agora eu trago pra você o nosso Interativa News.
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2: A Polícia Militar foi acionada na última tarde após uma denúncia de que duas crianças de 3 e 5 anos estariam sozinhas em uma casa no bairro Pinheirão, em Francisco Beltrão. No local, os policiais confirmaram a situação e acionaram o Conselho Tutelar para acompanhar a ocorrência, já que não havia nenhum responsável pelas crianças na residência. Durante o atendimento, a avó materna compareceu ao local e informou que a mãe das crianças realmente não estava presente. Segundo o relato, ela também não sabia informar qual era o paradeiro da mãe. O Conselho Tutelar formalizou o termo de responsabilidade e deixou as crianças aos cuidados da avó materna. A PM registrou um boletim de ocorrência para as providências cabíveis. Informações, PP News.
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0: Isso aí, saindo para você o nosso Interativa News. Breve intervalo, na sequência a gente volta com o Ferrugem.
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7: Bora lá, 3 horas e 30 minutos. Ferrugem, segundo plano, chegando pra você.

Ô Doc, saindo pra você, foi bom esperar 3 horas e 37, nós continuamos com Diego Victor Hugo e Jorge Matheus, o beijo de glicose.

Diego e Victor Hugo saindo pra você com Hugo, né? Com Diego e Victor Hugo, com o Jorge Matheus, o Beijo de Glicose. Nós também curtimos Rodox e Ferrugem na nossa programação. Fala pra você, o Colégio Estadual Cecília Meirelles está oferecendo os seguintes cursos técnicos integrados ao ensino médio para o ano de 2027, né? Técnico em agronegócio e também técnico em administração. Os cursos aí são destinados aos alunos que estão concluindo o nono ano do ensino fundamental e desejam cursar o ensino médio integrado à formação técnica profissional. As inscrições já deram início e deverão ser realizadas exclusivamente pela área do aluno. Pais ou responsáveis que tiverem dificuldade para acessar a área do aluno ou realizar a inscrição poderão procurar a Secretaria do Colégio Estadual Cecília Meirelles para receber orientação e também auxílio. Então você, quem sabe que deseja o seu filho, além do ensino médio, também curse, né, uma formação técnica e profissional, né? Então tem essas duas opções, técnico em agronegócio e também técnico em administração. Você pode tirar suas dúvidas aí com a diretoria do Colégio Cecília Meirelles aqui na nossa cidade de Ampere. Eu trago mais musicaça com o Zezé de Camargo e Luciano em cada volta, ó. É um recomeço.

0: Zezé de Camargo Luciano, hein? Cada volta eu recomeço. 3 horas e 45, breve intervalo. Na sequência a gente volta com Charlie Brown Jr.
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0: Sempre interagindo com você. 3h48, Charlie Brown Jr., Zóio de Lula chegando por aqui.

Charlie Brown Jr. saindo pra você, Zóio de Lula, aqui na nossa programação, agora 3 horas e 52 minutos. Vou ficando por aqui, desejo você tudo de bom nessa terça-feira maravilhosa. Amanhã a gente tá de volta, se Deus quiser, a partir da 1 hora da tarde. Deixo as duas próximas com Marcos Ibelucci, pena que você já namora, e também na sequência com Henrique Juliano. Céu Particular, aquele abraço pra você. Tchau, tchau, gente, tudo de bom.

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10: Interativa, 4:59.
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10: Olá, muito boa tarde, Ampere, e boa tarde toda a região. Chegando por aqui o nosso Arrastão da 91. Mais um campeão de audiência para você na melhor rádio Interativa FM 91,7. É tarde de terça-feira, dia 6 de outubro de 2026. Grande abraço para você, aonde quer que esteja, ligadinho na sintonia da melhor. Aí você curtindo pelas ondas do rádio, pela internet. internet, pelo aplicativo. Muito obrigado pelo carinho da audiência, companhia e sintonia. Bora lá que vem chegando a primeirona por aqui, Bruno Marrone, Como Eu Te Amo.

0: Charles, Interativa 4 horas 13 minutos, 4 e 13, tá aí a Thaís de Alexandre, Quando o Amor é Pra Valer.
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5: Hashtag fica a dica. Seria muito legal te contar uma novidade agora? Seria. Então eu vou te contar. A série A Escola Minerva, a Minerva Academy, né, o nome, acompanha a rotina rígida e cheia de disciplina de adolescentes e oficiais militares em uma tradicional escola militar de Nápoles, onde os estudantes enfrentam regras severas enquanto buscam sua autenticidade e encaram desafios de crescimento pessoal e amadurecimento. Já tá na Netflix, hein?
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0: Bora lá, Interativa, agora 4 horas e 18 minutos. 4 e 18. Boa tarde, você ligadinho na sintonia da melhor. E vamos nessa, dando sequência ao nosso Arrastão da 91. 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A sua cartela para o show de prêmios, pode garantir já a sua cartela antecipadamente e garantir a sua participação no show de prêmios do Ampere Futsal, dia 30 de outubro, numa sexta-feira. 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Lembrando, hein, que cada cartela sorteada, o número anterior e o posterior também ganham R$ 100. Agora 4h19, chegando mais música, Júnior e César, Cheiro de Culpado.

Charles, é Thaís, Zezé e Luciano pra mudar a minha vida. E bora lá trazendo mais uma pra fechar o bloco. Corpo e alma, traia véia, três vícios.

0: Beleza, até então fechamos por aqui mais um Bloco Corpo e Alma Traia Véia, Três Vícios Interativa. Agora 4 horas e 31 minutos, 22 graus é a temperatura neste momento.
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0: Beleza, é isso aí. Bom demais a conta agora. 4 horas e 33 minutos. 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E você pode acompanhar a partida pela transmissão no YouTube e Facebook da Rádio Ampere. 4h34, bom fim de tarde. Gustavo Lima, Bala Alojada.

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8: Bora lá, Interativa, agora 4 horas e 46 minutos. Bom fim de tarde. Aí você no trabalho ainda, né? Tá aí no expediente. Radinho ligado, curtindo a melhor programação. Obrigado pela sintonia, pela companhia. E vamos lá, que a música da 91 não para. Chegando João Paulo e Daniel aos trancos e barrancos.

Essa é pra você que não vê os momentos mais simples passando na sua vida, viu? Presta atenção. Romarinho.

0: Tudo bem, Interativa, tá aí João Bosco e Vinícius Leonardo, deixaria tudo. E assim a gente fecha a primeira horinha de músicas do nosso Arrastão da 91. 4h57, boa tarde.
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0: Interativa, 4h58.
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0: Bora que bora. Interativo agora são 5:02. Já estamos de volta e vamos abrindo mais uma horinha de sucessos aí neste fim de tarde. De terça-feira e tempinho, né? O dia todo aí nublado. Quem sabe sai um solzinho, dá uma limpada no tempo. Mas para hoje não havia previsão de chuva, né? Quem sabe logo mais à noite, na virada de terça para quarta-feira, porque a partir de amanhã já tem previsão de chuva no radar. Mas daqui a pouco a gente traz novamente a previsão completa. Olha, atenção, será realizado um jantar beneficente em prol da saúde de Maria Júlia Batista da Silva. O jantar vai ser no dia 7 de novembro, a partir das 19h30, no pavilhão do bairro São Francisco. No cardápio será servido risoto e acompanhamentos. O valor da ficha é de apenas R$ 25,00 e você encontra aqui na recepção das rádios. Não esqueça em levar pratos e talheres. Participe e ajude nesta causa. Vamos lá, 5:02, abrindo a segunda horinha, Bruno e Marrone, Inevitável.

0: interesse em mudar de sintonia aí.
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9: Vamos que vamos. Interativa agora 5 horas e 17 minutos. Boa tarde, bom fim de tarde. Você aí na sintonia da 91, galera do interior. Aí aproveitando, né, o dia fresquinho, aí sem chuva, né, trabalhando aí no interior, você do campo, o pessoal dos aviários, sempre com o radinho ligado na sintonia da melhor. Obrigado pela audiência, pela sintonia e bora lá, moda boa pra vocês, Ed Brito e Samuel, metade da laranja.

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4: A Defesa Civil do Paraná e a Secretaria da Educação lançam hoje um guia com orientações específicas para escolas enfrentarem situações de vendaval, granizo, inundações e alagamentos. A medida foi adotada diante da previsão de maior influência do El Niño sobre o sul do país nos meses de outubro e novembro, com possibilidade de eventos mais severos. O material vai orientar diretores, professores e demais servidores na preparação de ações e simulados. A rede estadual prevê treinamento nos mais de 2.400 colégios estaduais e escolas de ensino especial ao longo dos próximos meses. Entre as orientações, o guia recomenda que, em casos de vendaval e granizo, alunos permaneçam afastados de portas e janelas e busquem proteção em pontos mais seguros da edificação. Já em situações de inundação ou alagamento, a orientação é conduzir os estudantes para áreas mais altas. O coronel Ivan Fernandes convida a população a acompanhar a apresentação de todo o material. O guia contará com mais de 20 páginas e poderá ser baixado gratuitamente no site da Defesa Civil do Paraná. As informações vêm da E.
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9: Ô Nelson, Interativa agora 5 horas e 32 minutos. Boa tarde, bom fim de tarde. Você ligadinho na sintonia da 91. E vamos nessa, dando sequência ao nosso arrastão, mas antes tem recadinho. Alô, você que procura aí, rapaziada, né, que está concluindo aí o nono ano do ensino fundamental e deseja cursar o ensino médio integrado à formação técnica profissional, Colégio Cecília Meireles está oferecendo aí os seguintes cursos técnicos integrado ao ensino médio para 2027: curso técnico em agronegócio e técnico em administração. As inscrições estão abertas. Acesse, né, o portal do aluno, na área do aluno. Aí, no caso, os pais responsáveis que tiverem dificuldade para acessar a área do aluno ou realizar a inscrição poderão procurar a Secretaria do Colégio Estadual Cecília Meireles para receber a orientação e o auxílio. Ok? Bora lá, 5 horas e 33 minutos. 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

0: Beleza, a pedra e porcelana, João Bosco e Vinícius. Assim a gente fecha por aqui mais um bloco de sucessos. E volta já. Interativo agora, 5 horas 43 minutos.
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0: Bora que bora, Interativa agora 5 horas e 45 minutos. Boa tarde, bom fim de tarde. Olha, lembrando que sexta-feira, aí na sexta-feira tem jogão, hein? É, na sexta-feira, dia 9 de outubro, tem o Ampere Futsal enfrentando o Palmas Esportes pelo torneio da morte do Paranaense Futsal Série Ouro, e a partida acontece às 20 horas no ginásio Praça dos Arcos. Então, bora garantir o seu ingresso antecipado por apenas R$15 e na hora R$25. Então dá um pulinho na recepção das rádios Ampere Interativa FM em horário comercial aí para garantir o seu ingresso. Também você encontra os ingressos no Posto Bom Princípio e no ginásio de esporte. E também você, né, que se não pudesse fazer presente no estádio, pode acompanhar aí a partida através do YouTube e Facebook da Rádio Ampere FM. Vamos nessa, 5h46, chegando mais sucesso, Gilberto e Gilmar, um pedacinho do seu coração.

0: Beleza, tá aí, assim a gente fecha mais uma horinha. Zezé e Luciano, Sem Medo de Ser Feliz. Interativa, 5 horas, 59 minutos, 21 graus a temperatura neste momento.
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20: Olá, meu amigo, olá, minha amiga ouvinte, eu sou o Padre Ezequiel, desejo a você graça e paz. Terça-feira, quero convidar você para este momento de meditação, de oração e de bênção. A palavra que inspira hoje é a seguinte: é preciso acolher e entregar nossa realidade, as pessoas, as nossas deficiências ao amor de Deus. Só assim iremos acomodando melhor nossas faltas, nossas angústias. Meditemos a canção.

0: Rezemos juntos. O anjo do Senhor anunciou a Maria, e ela concebeu do Espírito Santo. Ave Maria, cheia de graça, o Senhor é convosco, bendita sois vós entre as mulheres, e bendito é o fruto do vosso ventre, Jesus. Santa Maria, Mãe de Deus, rogai por nós, pecadores, agora e na hora da nossa morte. Amém. Eis aqui a serva do Senhor, faça-se em mim segundo a vossa palavra. Ave Maria, cheia de graça, o Senhor é convosco, bendita sois vós entre as mulheres, e bendito é o fruto do vosso ventre, Jesus. Santa Maria, Mãe de Deus, rogai por nós, pecadores, agora e na hora de nossa morte. Amém. E o Verbo se fez carne e habitou entre nós. Ave Maria, cheia de graça, o Senhor é convosco, bendita sois vós entre as mulheres, e bendito é o fruto do vosso ventre, Jesus. Santa Maria, Mãe de Deus, rogai por nós, pecadores, agora e na hora de nossa morte. Amém. Rogai por nós, Santa Mãe de Deus, para que sejamos dignos das promessas de Cristo. Oremos. Derramai, ó Deus, a vossa graça em nossos corações, para que, conhecendo pela mensagem do anjo a encarnação do vosso Filho, cheguemos por sua paixão e cruz à glória da ressurreição. Por Cristo nosso Senhor. Amém. E agora sobre você, a bênção de Deus. O Senhor esteja convosco, Ele está no meio de nós. Por intercessão de Nossa Senhora, desça sobre você, sobre a tua casa, sobre a tua vida, sobre a tua saúde, sobre o teu trabalho, a bênção de Deus. Em nome do Pai, do Filho e do Espírito Santo. Amém. Obrigado por estar conosco, um forte abraço para você e até amanhã.
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4: Bora lá, Interativa, agora 6 horas e 11 minutos, 6 e 11. Bom fim de tarde, você ligadinho na sintonia da 91. E vamos nessa, dando sequência ao nosso Arrastão da 91. Agora chegou a hora de colocar o capacete, que só tem pedrada aqui. Vamos abrindo o nosso baú aí das moda boa. E a primeirona vem chegando com eles, né? Um clássico, o hino nacional, Chitão e Chororó, Evidências.

0: Empreendedora Ativa, tá aí, Rio Negro e Solimões, no mesmo lugar, fechando por aqui mais um bloco de sucessos.
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4: Momento Agro. Tem uma atividade crescendo perto de 10% ao ano aqui no Brasil, viu? A aquicultura. A produção de peixes e camarões cultivados continua avançando, mas o produtor brasileiro enfrenta uma disputa difícil com o pescado importado. Um exemplo é a tilápia. Enquanto o custo estimado do filé produzido no Brasil gira em torno de R$ 30 o quilo, produtos importados têm chegado ao país por valores inferiores. Energia, combustível, mão de obra, juros e transporte ajudam a pesar a conta. O Brasil tem água, ração e tecnologia para produzir. O desafio agora é transformar a produtividade em competitividade.
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5: Muito bem, Interativo, agora 6 horas e 25 minutos, bom fim de tarde, quase início de noite, né? Agora quase chegando aí final de ano, aí escurece um pouquinho mais tarde. Bom também, vamos falar da previsão do tempo. Bom, hoje não tinha previsão de chuva, mas aqui já no CIMEPAR teve alteração. Geralmente tem alterações aí no final da tarde. Hoje estava marcando apenas tempo nublado, então quer dizer que de repente pode vir uma chuvinha. Aí logo mais à noite, né, a chuvinha aí que pode se estender até amanhã. Aí apareceu no radar aqui uma chuvinha de 2 milímetros para hoje ainda. E amanhã, quarta-feira, caiu aqui a quantidade, nem 2 milímetros de chuva. Máxima 28, mínima 18, amanhã tempo parcialmente nublado, aí uma chuvinha isolada, pouquinha coisa. Na quinta-feira também tem previsão de tempo parcialmente nublado, aí uma chuvinha na quinta-feira até 5 milímetros é a previsão, máxima 26, mínima 20. E para sexta-feira tem chuva e o sol tira uma folga, 22 a 30 milímetros de chuva na sexta-feira, máxima 27, mínima 20. Sabadão também chuva, mudou, alterou bastante aqui, né? A previsão é de chuva, 22 milímetros de chuva no sábado, máxima 24, mínima 19 graus. E no domingão, parcialmente nublado com pancadas de chuva. Hoje pela manhã, estava marcando aí quase 100 milímetros de chuva para o final de semana e para sexta, sábado e domingo. Agora reduziu, né, para quase aí 40 milímetros de chuva para o final de semana. Beleza, bora lá agora, 6 horas e 27 minutos. Marcos e Belucci, os corações não são iguais.

0: Feliz! Agora são 6 horas e 38 minutos. Bom fim de tarde, tá aí João Paulo e Daniel. Preciso te encontrar. 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
0: Tudo bem, Interativa, agora 6 horas e 40 minutos, 6 e 40, bom fim de tarde. Olha, você já pode aí adquirir o seu ingresso antecipado para curtir nesta sexta-feira, dia 9 de outubro. Aí o Ampere Futsal enfrentando o Palmas Esporte pelo Torneio da Morte do Paranaense Futsal Série Ouro. Aí a partida acontece às 20 horas no ginásio Praça dos Arcos. Ingressos antecipados, R$ 15,00 e na hora R$ 25,00. Então bora aí antecipar o seu e garantir o seu lugar, a sua vaga para assistir ao vivo nessa grande partida aí no Torneio da Morte do Paranaense Futsal Série Ouro. E também você encontra ingresso na Farmácia Brava, no posto Bom Princípio e também no ginásio de esporte. Você que não pode ir ao ginásio, pode assistir, né, pela transmissão aí no YouTube e no Facebook da Rádio Ampere. Beleza, 6h41, Ataíde Alexandre, Deus me livre.

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7: E vamos encerrando por aqui o nosso Arrastão da 91 de hoje. Obrigado pelo carinho da audiência, companhia e sintonia. Nos encontramos novamente amanhã, hein, a partir das 10 da manhã com Manhã Total. Um grande abraço, fique com Deus e até amanhã. Tchau, tchau.

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0: 9 da noite, tá bom? Enquanto isso, você aumenta o volume e continua curtindo a nossa programação.
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4: Oi, turma. Terça-feira. Passou a segunda, o resto da semana voa, né?
3: Ai, que delícia, Cido. Conta tudo tá na área pra você nessa terça-feira gostosa. Mais um programa recheado de coisa boa, que você sabe. Aqui a gente tem a língua soltinha pra fofocar, música boa pra gente curtir, dica pra você ficar esperto, tem notícia, tem tudo que você gosta nesse programa gostoso. E claro, Cido Gameiro, com esse humor gostoso.
4: Eu olha, eu vou te falar, viu? Modéstia à parte. E vai falar do nosso tema?
3: Bora, que tem presente aqui também no tema da semana.
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4: Agora que passou as eleições, quer dizer, ainda tem segundo turno em alguns lugares do país, né,
3: Carol? É verdade. Aliás, então, o país inteiro, porque tem
4: não acabou, né? De completo, né? Não acabou de completo. Mas a gente não vai falar das eleições, mas daquele amigo que parece político. Fala isso, fala aquilo, na hora te dá um nó. Já rolou com você? É a nossa pergunta, conta tudo, quer saber. Você tem aquele amigo ou conhece aquela pessoa que tem uma lábia digna de político e com certeza seria eleito aí na sua cidade com a melhor história, ou de repente conseguir uma grana sua. Bom, enfim, tá liberado pra você, ó. Desceu o dedo aí no WhatsApp, né, Kel?
3: É isso aí, 3499-136-2203 é o nosso WhatsApp. Responde o nosso tema da semana. Conta aí quem é o político da sua vizinhança que tem uma boa lábia. Conta pra gente, porque o ganhador, a gente vai sortear, gente, um aspirador de pó robô de última geração pra você. É isso mesmo, sexta-feira sai o resultado, tá certo?
4: Muito legal,
3: participa,
4: hein?
3: Participa com a gente.
4: Boa, bora de música?
3: Bora!
4: Geninho, Mariana Fagundes, peão todo tatuado.
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0: Garoto, solteiro não trai.
1: Biscoiteiro.
0: Bora, Kel, quem leva biscoito nesse momento, hein?
1: Olha, parece que Kim Kardashian.
0: Ela precisa.
1: É.
0: Ela precisa.
1: De um biscoitinho.
0: Cara. Ah, sim.
1: Não, é que ela revelou, Cido, como que ela concilia essa rotina profissional com a criação dos quatro filhos.
0: Ah, mas é uma vida difícil demais. Ela merece. Não, nesse caso eu dou razão pra ela.
1: Eu fiquei com dó, né?
0: Ó, te falando. Eu tô emotivo. Você não pode ficar, colocar. E muita gente também vai ficar emotivo com essa história.
1: Não, a empresária, gente, contou que tem uma equipe de 5 babás que se revezam, né? Mas afirma que faz questão de participar de momentos importantes, como levar e buscar as crianças na escola e jantar com elas todas as noites. É um sacrifício que a
0: Olha,
1: mãe faz.
0: Kel, o pessoal que tá ouvindo fica emotivo. Você tem que tirar esse tipo de nota.
1: Gente,
0: não pode contar isso.
1: Perdão,
0: viu?
1: Né, pela nota emotiva aqui. Mas é que a Kim também disse que mantém uma rotina de leitura com os filhos antes de dormir.
0: Ah.
1: E admitiu que mesmo com todo o apoio profissional, às vezes ela se sente... sozinha, diante dos desafios da maternidade.
0: Eita, Lelê, viu? Olha, vamos parar.
1: Será
0: viu?
1: Que 10 babás seria melhor? 5 não tá dando conta, né?
0: Minha mãe tinha 5, né, comigo.
1: É.
0: Né?
1: Era 5 bolachas no meio da fuça se fizesse coisa errada. Minha mãe tinha essa aí também. Eu gosto, não passa aqui, não vou te bater, não.
0: É boa.
1: Essa é boa.
0: É verdade,
1: essa
0: né?
1: Essa é boa.
0: Ou aquela frase, em casa a gente conversa.
1: Eita. Olha, força guerreira, aqui em casa, tô com dó de você,
0: olha, também, viu? Oh, também. Ai, ai, vou tocar música.
1: Toma aqui seu biscoito de consolação.
0: Dá um saco. Tem que dar um saco com 4 biscoitos a mais, Kel. Esqueceu?
1: Verdade.

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1: Nosso tema continua, a galera participando aqui, falando em participações, Kel.
2: Oi!
1: Já tem uma turma mandando aí, né?
2: Pois é, 3499-136-2203, nosso WhatsApp liberado pra todo mundo participar. E aí, conta, você tem aquele amigo ou conhece aquela pessoa que tem uma boa lábia, digna de político e que com certeza seria eleito aí na sua cidade com a melhor história? Todo mundo participando, deixa eu ler os recadinhos que estão chegando. Olha, a Márcia Fernandes já falou o seguinte.
1: É.
2: Meu marido Roberto, se esse homem usasse a lábia pra trabalhar igual usa, pra explicar por que chegou tarde em casa, já era prefeito, governador e presidente ao mesmo tempo.
1: Tá vendo aí? Bom, que legal, hein? Mandou bem.
2: Já o Carlos Eduardo Mendonça falou o seguinte. Gente, eu tenho um amigo chamado Júnior que vende até guarda-chuva no deserto.
1: Eita, Lili.
2: Olha, se ele traz pra política, no primeiro discurso ele convencia a cidade inteira que segunda-feira é o melhor dia da semana.
1: Olha, o cara é bom então,
2: ele é
1: hein?
2: Bom.
1: Eita, Lili.
2: E até eu tô acreditando.
1: Continue participando, a gente vai pro intervalo daqui a pouquinho, tem muito mais.

0: 7h17.
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3: O preço do petróleo continua elevado mesmo com a recuperação das exportações pelo Estreito de Hormuz, após meses de guerra entre Estados Unidos e Irã. Na semana passada, o barril do tipo Brent voltou a superar os $100. Entre os motivos estão os estoques globais mais baixos, as dificuldades no refino e o receio de novas interrupções no abastecimento. A chegada do inverno no hemisfério norte também pode aumentar a demanda por energia. Para uma queda mais consistente dos preços, analistas apontam que será necessário normalizar a produção, as exportações e o fornecimento de combustíveis.
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5: Muito bem, no Conta Tudo é assim, vai, volta e já volta com fofoca, né, Kel?
1: Eita, coisa boa, bora tricotar por aqui, minha gente. Olha, cedo fiquei sabendo que o ator Henrique Castelli passou por uma nova harmonização facial numa clínica de estética em São Paulo.
5: Ô, louco, essa cara, já, o cara já é bonito, mas quer, nunca tá satisfeito, quer ficar mais.
1: Pois é.
5: Isso.
1: Olha, aos 48 anos, o ator renovou os cuidados com o rosto, né? Incluindo aí o botox preventivo, estímulos de colágeno e tratamento contra a calvície.
5: Olha, que legal. Vale a pena, né?
1: Olha, parte desses procedimentos foram na região da mandíbula. Só que esses tratamentos estão relacionados à recuperação, né? De uma fratura que ele sofreu depois de uma agressão lá em 2020. Você lembra desse caso?
5: Lembro da briga, tudo.
1: Gente. Ele passou maus bocados numa agressão que aconteceu lá num bar, gente.
5: Uma besteira, né?
1: Uma bobeira. Até hoje, ele tem sentido esses efeitos, né? E parte desses cuidados com a estética faz parte disso também, ainda mais. Mas ele que é ator, que usa a imagem, né? Assim, Cido, eu não sou contra a harmonização facial, não, tá? Eu acho que ela realmente deixa a galera um pouco mais alinhada. Mas é que tem gente que começa a passar um pouco do ponto.
5: Verdade.
1: E fica, tipo assim, o Eduardo Costa, né? Abraço pra você.
5: Verdade.
1: Né?
5: Tinha um cara que eu conhecia, hoje se eu vejo na rua, não sei, o Marrone.
1: Um abraço, Marrone, também. Marrone tá... gente. Então. Não, tem gente que mira um fofão ali, né?
5: Ah, Jesus Cristo, é verdade. Com o Henrique Castelo, o que combina comigo é a cor dos olhos. Né?
1: Ah,
5: os invejosos vão falar que
1: é mentira. A parte branca dos olhos?
5: Ô, Kel, eu tô abrindo meu coração aqui, dividindo essas coisas boas com o ouvinte, que eu tenho os olhos azuis.
1: Perdão, perdão.
5: O que eu falei no começo?
1: Aqui.
5: Gente, ó, os invejosos vão falar que é mentira. Sentiram o clima com o Kel? Vamos curtir aqui, Henrique e Juliano. Eu tô tentando o meu melhor.

0: Jorge Henrique e Rodrigo, vou valendo.
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0: Bora que tem resumo da novela O Que Rola Hoje, Quem Ama Cuida, Kel.
1: Gente do céu, Quem Ama Cuida, tem hoje novela, tem novela
0: hoje. Tem, claro, claro que tem.
1: A Globo tá meio perdida, né, depois daquele negócio do debate. Ih,
0: meu gente. Deus do céu, que lambança, hein?
1: Mas vamos ver, ó, parece que hoje vai rolar o seguinte, a Adriana vai ficar surpresa ao saber que o Heitor tá vivo, né? Uhum. Ele andou reaparecendo aí, principalmente pro bofe dela, mas tá bom. Ele vai observar, inclusive, a Pilar sem ser visto ali de cantinho. Gente, eu ainda não entendi se ele vai ser...
0: Vilão ou mocinho?
1: Não, tô ainda dúvida.
0: Tem uma coisa... Eu também analisei por esse lado, viu?
1: Ó, a Silvana vai pensar na possibilidade de arrumar um emprego pra

0: Andréia na joalheria e a Andréia vai pedir desculpas pro Joel. A Adriana vai contar pro Otoniel que o Heitor tá vivo, como a Francesca tinha afirmado, e a Diná vai fingir não reconhecer o Dernival. Já a Fábia vai gostar muito do interesse do Ademir por ela, né? Uhum. Ela tá meio soltinha na pista agora. E o Mau Mau não vai revelar pro Felipe que é irmão da Adriana.
1: Ah, não?
0: Não vai revelar.
1: É.
0: Já o Ulisses vai mandar o Patrick ficar bem longe da Carolina e o Edvaldo vai notar que tá faltando um par do castiçal na casa do Arthur.
1: Eita, Lelê.
0: É. E o Pedro vai apresentar o Heitor pra Adriana.
1: Isso é o que acontece hoje, hein?
0: É, gente.
1: É uma terça-feira bem carregada, né?
0: Eu acho.
1: Boa. Quem ama, cuida. 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

0: Muito bem, Kel, o que você tem pra gente agora?
1: Pois é, vamos falar de esporte, Cido?
0: Sim, sem dúvida nenhuma.
1: Olha só, Lionel Messi tá prestes a encerrar uma das maiores histórias do futebol de seleções.
0: Ah!
1: É, gente, aos 39 anos, o Camisa 10 fez a sua turnê de despedida na Argentina depois de anunciar a aposentadoria da equipe nacional. E os números mostram o tamanho desse legado, né? O Messi é o maior artilheiro da história da Argentina, com 114 gols. E também o jogador com mais partidas, com 207.
0: O cara tem uma história, hein?
1: Nossa, é o Messi, né,
0: é,
1: gente?
0: É verdade.
1: Acho que dispensa apresentações, né?
0: É verdade.
1: Mas te digo que o craque disputou 3 finais de Copa do Mundo e conquistou o título de 2022 no Catar, encerrando um jejum argentino que durava desde 1986.
0: É, o que fez ele ficar na história ainda, né? Mais evidente, né?
1: Com certeza. E o seu último ato vai ser hoje no Estádio Monumental, em Buenos Aires, contra a seleção de Benin, né? Com ingressos esgotados, inclusive, né? Fora da seleção, Messi segue no Inter Miami, né? E já soma 931 gols na carreira, de olho na marca do histórico mil, né?
0: Falta pouco, né?
1: Falta pouco, acho que ele vai conseguir, com certeza, é o Messi, né, minha gente?
0: É o Messi, muito legal essa notícia aí do
1: muito
0: Messi.
1: Muito bom.
0: Bom, vamos fazer o seguinte, a gente vai pro intervalo.
1: Coisa rápida, né?
0: É, rapidinho, já a gente tá de volta.

0: 7h38.
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5: Falei que era rápido, já estamos aqui e, claro, já acompanhado da segunda fofoca do dia.
1: É isso aí, Cido. Vamos falar de Ana Castela, bora?
5: A Ana Castela, ah, eu amo, hein?
1: Eita,
5: ó, já falou,
1: gosta,
5: do Messi, né? Agora falar da Ana Castela, o negócio tá bom,
1: tá
5: hoje,
1: bom,
5: nessa terça-feira,
1: tá?
5: Hein? Sem dúvida nenhuma.
1: Olha, a nossa boiadeira, a gente brincou aí com os constantes rumores sobre a sua vida amorosa, né? Depois de publicar um vídeo ao lado do cantor Nilson Neto. É, parece que quando ela, depois que ela postou o vídeo, um seguidor perguntou quem era o homem que tava no fundo da gravação, lá longe.
5: Ah, tá.
1: Aí a boiadeira não aguentou. Ela ironizou, ela falou assim: ah, esse aí é meu 15º namorado, que eu tô escondendo de todas as páginas de fofoca.
5: O cara tava no rolê lá e já falou: é seu namorado?
1: Olha, é claro,
5: olha,
1: que Ana...
5: vamos torcer pra ela não ir no campo de futebol, né?
1: É,
5: no estádio.
1: Aí...
5: eu vou falar, é tudo namorado?
1: É, é o...
5: ai.
1: É o 15º mil, milhões, sei lá. Olha, a Ana não confirmou nenhum novo romance. Ela segue solteira desde o fim do relacionamento com o Zé Felipe, né? Que foi anunciado lá em dezembro de 2025.
5: Sim.
1: E é isso, gente. A Ana é bonita, é jovem. É, não é porque ela deu um beijo na boca que ela tem que já ir namorar, né?
5: Exatamente. E deixa ela curtir,
1: a vida.
5: Pô.
1: É, é, gente, pô.
5: Tudo linguarudo,
1: também
5: essa
1: acho.
5: É verdade, viu? Vamos curtir música.
1: Bora.
5: Zé Neto e Cristiano, Cadeira Cativa.

0: Frederico, saudade do caramba.
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0: Kel, internet é pra isso.
2: E qual a dica de hoje, Cido?
0: Aposto que você já perdeu muito tempo procurando um filme do que... Assim, do que assistindo. Eu detesto isso. Acontece comigo sempre, pra variar, né? Bom, você abre o streaming, aí não tem o filme que você quer ver, vai em outro, e aí vai tocando o barco, né?
2: Ih, meu Deus do céu.
0: E quando percebe, já é hora de dormir.
2: Ah, acontece muito comigo.
0: Meu, perdi. Outro dia eu perdi quase 20 minutos e não assisti nada. Bom, mas a internet é pra isso. O site é Just Watch. Você digita o nome do filme, é muito legal. Você digita o nome do filme ou da série e descobre em quais serviços ele está disponível no Brasil.
2: Boa,
0: legal,
2: já né? Adianta um lado aí, hein?
0: Sem dúvida nenhuma. Já economizei 15 minutos ali na hora.
2: Ah, é verdade.
0: Bom, então antes de sair abrindo aplicativo por aplicativo, passa no justwatch.com, ó, justwatch.com.br. Aí você escolhe o filme sem demora, vai curtir bons momentos e vai ganhar tempo, né?
2: Ai, gostei da dica.
0: Muito
2: já
0: legal,
2: tempo
0: né?
2: Mesmo.
0: É verdade.
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0: A gente vai pro intervalo, mas antes, galera continua participando aqui nessa terça-feira brava, né?
1: Pois é, minha gente, já passou uma hora de conta tudo.
0: É, uma piscada já foi, ó.
1: Foi, mas ó, a gente continua por aqui com mais uma hora inteirinha e com você participando com a gente do nosso tema da semana. E aí, você tem aquele amigo, conhece aquela pessoa que tem uma boa lábia, digna de político e que com certeza ia ser eleito aí na sua cidade? Conta esse caso pra gente no 3499-136-2203. Lembrando que tá valendo presente, você participa e concorre na sexta-feira, vamos sortear um aspirador robô de última geração. Participa! Daqui a pouco eu quero ler o seu recado. Tô te esperando por aqui.

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5: Muito bem, embarcamos na segunda hora e muito recheada. Com música, com fofoca,
1: opa,
5: com informação,
1: bom,
5: com energia positiva pra sua semana, pro seu dia, pra qualquer momento da sua vida. Eu tô bem, hein, Kel?
1: É verdade.
5: Olha, eu vou te falar, eu amo Conta Tudo, viu?
1: Ah, eu amo mais.
5: Ah, é?
1: É.
5: Ah, então vou fazer o seguinte, vamos falar do tema?
1: Bora!
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5: E aí, tem aquele amigo ou conhece aquela pessoa que tem uma lábia boa, que passa a régua em tudo, que enrola, que conserta, que desconcerta? Sabe aquela pessoa que fala, eu tô com problema com meu amigo aí, eu falo, vai lá falar com ele, resolve a situação. Tem isso também,
1: tem,
5: né, Kel?
1: Tem a pessoa que é tão desenrolada, né,
5: meu
1: Cido,
5: Deus
1: que
5: do
1: ela
5: céu
1: consegue arrumar tudo.
5: É verdade. Bom, mas é o seguinte, esse é o nosso tema da semana e a galera tá participando?
1: Bora lá no 3499-136-2203 ler o seu recado. Ó, quem tá por aqui é a Patrícia Almeida.
5: É.
1: Ela falou o seguinte: ai, a minha irmã com certeza seria eleita. Ela consegue convencer meu pai a emprestar o carro, minha mãe a cuidar dos filhos e ainda volta pra casa com marmita. Essa aí não ganha eleição. Ela ganha tudo no primeiro turno.
5: É verdade. É muita gente assim mesmo, né? Manda, você fala, não é possível. É espiritual, cara.
1: Ai, não é possível mesmo. Ó, tô achando que ela é a preferida, viu, Patrícia?
5: Ei, Patrícia.
1: Não é por nada, não.
5: Então.
1: Já o Rodrigo Ferreira falou o seguinte: ai, meu cunhado Marcelo ganha eleição com certeza.
5: É.
1: Ele promete churrasco todo fim de semana e nunca faz. Já começou bem na parte das promessas, só falta escolher o número da campanha.
5: Aí, ó, Rodrigão. Bora curtir música?
1: Bora!
5: Jorge Matheus, Lavanda Prado, Virar Sinais.

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2: Não tem jeito, meu compadre. Vambora. Ela vacilou comigo, nós estamos aí. Tudo certo.

0: Grupo Menos é Mais, coração partido.
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0: E bora, que tem mais fofoca. Isso mantém o Conta Tudo recheado, né, Kel?
1: É isso aí, Cido. Bora falar do Gominho.
0: Gominho?
1: É, gente.
0: O que rolou com ele?
1: Ele deu entrevista relembrando aí uma grande polêmica que rolou lá em 2019.
0: É.
1: Envolvendo Jojo Todinho, Anitta, Pabllo Vittar e Preta Gil.
0: Não queria... Ele falou assim, eu não quero problema, vou falar só de um. Não, vou falar de dois. Não, vou falar de
1: vou
0: três.
1: Falar de...
0: Não, vou falar de todo mundo agora, né?
1: Gente, ele contou que recebeu até conselho de Ivete Sangalo durante a repercussão desse bafafá. Pra quem não lembra, gente, esse bafafá foi o seguinte. A Jojo Todinho falou que pro Léo Dias que o Gominho tinha um grupo com a Pabllo e com a Preta pra falar mal da Anitta. E ela foi contou pra Anitta, que parou de falar com eles. Foi uma bafafá, ele ficou super mal e falou que recebeu o conselho da Ivete pra deixar isso passar, porque... né, ficar ligando pra hater.
0: Então.
1: Olha, segundo o apresentador, ele tava aos prantos com os comentários nas redes sociais, né, falando mal dele, porque ele falou que os Anitters são bem engajados. Quando ele ligou pra Ivete pra falar da situação, e a cantora pediu pra que ele se acalmasse e lembrou que fora da internet as pessoas provavelmente nem estariam falando sobre o assunto. O Gominho afirma que o conselho ajudou ele a mudar a forma como ele lida com a opinião alheia. Falou que a Ivete foi imprescindível nesse momento.
0: Ah, legal. É a mestra, né?
1: É isso, gente.
0: Mandou muito bem.
1: Ela já é calejada também, né?
0: Verdade,
1: vamos ser sinceros. Vivetinha já viveu muitos momentos.
0: E você imagina o que já falaram mal dela,
1: é,
0: né?
1: É verdade.
0: Mas ela continua sendo quem? A Ivete.
1: Ivete Sangalo, maravilhosa.
0: Bora curtir música?
1: Bora!

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1: Muito bem, Kelzinha.
2: Opa.
1: A gente vai pro mundo da notícia agora, né?
2: Vamos lá,
1: e
2: gente.
1: Você tem notícia boa aí?
2: Olha só, gente. Eu fiquei sabendo que mais de 33 milhões de eleitores não compareceram às urnas no primeiro turno das eleições de 2026.
1: Foi um choque mesmo, né, Kel?
2: Foi, gente.
1: Meu Deus do céu.
2: Olha, com 99,91% das urnas apuradas, a abstenção, Cido, chegou a 21,08% do eleitorado apto a votar.
1: Será que esse povo não quer votar, hein?
2: Então, e esse, inclusive, é o maior percentual registrado numa eleição geral desde 1998, quando 21,5% dos eleitores não votaram. Em 2022, a abstenção havia ficado em 20,93%. 9 estados superaram a média nacional nesse ano, né? Mato Grosso do Sul teve o maior índice, com 23,87%, seguido por Rio de Janeiro e Minas Gerais. Parece que a galera tá com um pouco mais preguiça de sair de casa, tá meio desacreditado também.
1: Desacreditado, né?
2: Realmente, a situação política deixa, às vezes, a gente meio... sem esperança, né?
1: É, sem esperança. Vai perdendo a fé, né?
2: É.
1: Ah, mas a gente tem que continuar. A gente
2: tem que perseverar, gente.
1: O voto é importante. Uhum. Aí depois a pessoa fala, mas não deu certo. Você não votou, você não pode nem reclamar.
2: É verdade.
1: Né? Tá ruim ou tá bom?
2: É.
1: Né? Porque tem aquela coisa, não vou votar, mas depois eu quero desfrutar da parte boa.
2: Uhum.
1: Que é mais ou menos numa rodinha. Vou comprar café? Não, eu sou isentão. Só que na hora de beber eu quero. Tá bom,
2: fala
1: viu?
2: Sério.
1: Tá bom, viu? Vamos pro intervalo?
2: Bora.
1: Já que eu falei café, né?
2: Opa!
1: Então.
2: Boa ideia.

0: 8 e 18.
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3: Mais de 33 milhões de eleitores não compareceram às urnas no primeiro turno das eleições de 2026. Com 99,91% das urnas apuradas, a abstenção chegou a 21,8% do eleitorado apto a votar. É o maior percentual registrado em uma eleição geral desde 1998, quando 21,5% dos eleitores não votaram. Em 2022, a abstenção havia ficado em 20,93%. Estados superaram a média nacional neste ano. Mato Grosso do Sul teve o maior índice, com 23,87%, seguido por Rio de Janeiro e Minas Gerais.
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4: E já estamos de volta e agora com o Abafo Caso. E Kelzinha, o que você tem pra gente aí, hein, menina?
5: Eita, Cido, fiquei sabendo que Luísa Brunet, se manifestou em apoio à filha Yasmin Brunet, depois da divulgação de supostas conversas da modelo com ele.
4: Com quem?
5: Daniel Forcaro.
4: Ah, tá brincando.
5: Ex-controlador do Banco Master, gente.
4: Será que rolou uma fera ali ou pediu dinheiro emprestado?
5: Cara,
4: porque
5: parece
4: que... agora tá assim, né?
5: Então, parece que eles tinham uma fera mesmo.
4: Ah, é?
5: E depois parece que a Yasmin trocou ele pelo MC Daniel.
4: Ah, é?
5: E ele ficou meio bravo, gente. Tá. E claro, a internet...
4: Nesse caso,
5: a internet tá, né, com isso daí. Ó, nas redes sociais, a Luísa publicou uma foto ao lado da filha e escreveu: "Te amo e estou do seu lado pra tudo sempre."
4: Então...
5: Segundo a revista Veja, os registros obtidos pela Polícia Federal reúnem interações entre a Yasmin e o Forcaro ao longo de quase 2 anos. A Luísa, porém, não comentou diretamente o conteúdo das mensagens, mas estava lá, dando colinho pra filha.
4: A troca foi quando ele foi preso
5: ou foi antes? Acho que não. Foi antes, né?
4: Ah, então foi um bom negócio.
5: Eu só fiquei triste, porque pelo visto o Forcaro mandou pix pra todo mundo, agora eu...
4: Vou contar um negócio aqui que eu não contei pra ninguém. Eu parei de seguir o Forcaro.
5: É mesmo?
4: Parei, falei, meu, nem bom dia ele deu mais, mano. Mandou dinheiro pra todo mundo e eu lá, e aí, bom dia, Forcaro. Ele nem respondia.
5: Mas deve ser porque ele tá preso.
4: Ah, é?
5: Deixa baixo.
4: Será que eu mandei nessa parte?
5: Ah, deixa baixo.
4: Vamos curtir música. Cleiton e Romário, aproveita.

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1: Tá bombando.
0: E tá bombando, Kel.
2: O que, que anda bombando aí, Cido?
0: Gosta do Ben Affleck?
2: Ah, eu gosto.
0: Matt Damon?
2: Ah, eles são ótimos,
0: então,
2: hein?
0: Voltaram a trabalhar juntos em Animals, o novo filme da Netflix.
2: Que legal!
0: É, Ben assume a direção, o roteiro e o papel principal. O cara vai trabalhar muito.
2: Verdade.
0: Enquanto Matt atua como produtor.
2: Legal.
0: O suspense acompanha um candidato à prefeitura de Los Angeles e a sua esposa, após um sequestro do filho. Olha que interessante o enredo,
2: nossa,
0: né? O elenco ainda conta com Kerry Washington, Julia Anderson e Steve Yeun em Animals. Sim, chega ao catálogo da Netflix dia 9 de outubro. Tá
2: Arrasou,
0: chegando, hein?
2: Muito bom.
0: Eu vou assistir.
2: Acho que eu também, hein?
0: Boa.

0: programa maravilhoso. Como é que estão, menininha?
1: Tem mais aqui sim.
0: Tem mais? Sido. Olha, e todo mundo tem um amigo meio labinha, né? Todo mundo tem. Um amigo, um parente, né?
1: Ai, é fato, sim.
0: Então, eu tenho um parente, meu cunhado mesmo é formado em paleontologia.
1: É mesmo?
0: É, ele sabe da vida dos parentes a vida, coisa de louco. O que você quiser saber, quando é política, ó, fulano vai votar no sei quem, não sei, tudo que é secreto, ele sabe até os votos.
1: Ah, ele vai saber, com certeza.
0: Falando em saber, vamos saber dos recados agora?
1: Bora lá, Luciana Barbosa falou o seguinte. Olha, minha amiga Renata, uma vez conseguiu convencer o namorado que comprar uma bolsa de R$800 era economia, porque tava pela metade do preço.
0: Olha só.
1: Pode entregar a prefeitura pra ela agora.
0: Então, pronto. Aí, ó, baratinha, né?
1: Rapaz.
0: Investimento.
1: Isso aí pagava minha conta de água, de luz, de tudo.
0: De 3 meses.
1: Meu Deus do céu. Ó, o Fábio Moreira falou o seguinte: meu vizinho, seu Osvaldo, sabe da vida da rua inteira. Ele conversa com todo mundo e ainda resolve briga de vizinho.
0: Puta, o cara é bom, hein?
1: É ótimo.
0: Ô, seu Osvaldo.
1: Ele falou que aqui no bairro ele já exerce o cargo, só não recebe o salário.
0: Ele é quase um síndico.

0: 8h36.
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2: E já chegamos com aquela última do dia. Kelzinha, como voa, né?
3: Voa, gente.
2: Então,
3: voa mesmo.
2: Então vem voando contar pra gente o que tá rolando agora.
3: Olha, Jonatas Faro. Ele que tá aí na Fazenda 18, né?
2: Sim.
3: É, o ator acabou revelando durante o reality que mantém um relacionamento com outro homem fora do reality show.
2: Ah, é?
3: É, gente. A declaração aconteceu de forma muito espontânea, né? Durante uma conversa com outros participantes. E rapidamente tomou conta das redes sociais. Porque o Jonatas Faro, pra quem não sabe, é, já foi casado com a atriz Daniele Vines. Inclusive, eles têm um filho juntos.
2: Sim.
3: Né?
2: Uhum.
3: Bom, depois dessa fala, a equipe do ator publicou a bandeira do orgulho bissexual no seu perfil, reforçando a repercussão da revelação. O Jonatas, que já foi casado com a Daniele, como eu disse, né? Não deu outros detalhes sobre o atual relacionamento, mas deu uma agitada nas redes sociais. Muita gente não sabia que ele gostava das duas frutas.
2: É, chegou em tom de novidade, né?
3: Pois é. Mas que seja feliz, portanto, você tá bem, né?
2: Assim, eu vi algumas cenas da Fazenda, não desconfiava, não.
3: Então, mas ele gosta dos dois lados. Ele gosta de homem e de mulher.
2: Peroxi e peronô, né?
3: É bom que ele não passa fome, né, Cido?
2: Verdade, né?
3: Quem come de tudo, nunca tá com fome.
2: Vamos parar com isso aqui. Vamos música aqui. Diego e Vitor Hugo, Tubarões.

0: Júnior e César, cheio de culpado.
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0: E tem muito aniversariante famoso hoje, né, Kel?
2: Opa, olha, hoje a festança vai ser boa, tem muita gente.
0: É. Eu cheguei, sabe por que eu sei? Pelo monte de convite que chegou na minha rede social.
2: É mesmo, né?
0: Eita, esse povo, pensa que eu tô com tempo pra tudo.
2: Ó, que beleza.
0: Ai. Vamos lá.
2: Bora lá desejar um feliz aniversário pra cantora Valesca Popozuda.
0: Boa, não me chamou.
2: Não chamou, né?
0: Não.
2: Ó, a atriz Clara Castanho também faz aniversário hoje.
0: Também não me chamou.
2: Outra atriz que faz aniversário, Samara Filippo. Parabéns.
0: É, não me chamou.
2: Ó, a cantora, rapper e agora a atriz também, que ela tá na novela Quem Ama Cuida. MC Carol faz aniversário hoje também, parabéns. O ator Kaique Brito faz aniversário hoje. E o ex-nadador e medalhista olímpico Fernando Scherer, o Xuxa, completa 52 anos hoje, hein? Cantora, atriz e influenciadora americana Edson Ray faz aniversário hoje também, parabéns.
0: Oh, parabéns, que estranho, ninguém dessa me
2: chamou. Ninguém mandou convite?
0: Deixa eu olhar os convites chegaram aqui, ó.
2: Ih, menino.
0: Seu Zé do Sorvete.
2: Serasa, quem é esse?
0: A Maria da Mandioca.
2: Serasa também mandou mensagem.
0: Serasa?
2: Não sei.
0: Ó, deixa pra lá esse assunto.
2: Tá.
0: Deixa pra lá esse assunto. Feliz aniversário pra você que tá começando... Você que tá...
2: começando um novo ciclo.
0: Me ajudou. Serasa me deixou vulnerável.
2: Ai, meu Deus.
0: Um ótimo ano pra você com muita saúde e paz.

0: partindo, mas antes de coração partido, mas estaremos amanhã aqui.
1: Ai, que acabou, conta tudo, minha gente. Mas
0: continue
1: não,
0: participando,
1: isso,
0: né?
1: Não esquece que tá aqui rolando o nosso tema da semana com prêmios pra rolar na sexta-feira. Pois é, semana toda vamos perguntar pra você quem é aquele amigo, aquela pessoa que você conhece, que tem uma lábia maravilhosa, digna de político e que com certeza que seria eleito aí na sua cidade. Participa no 3499-136-2203, valendo um aspirador robô de última geração que a gente vai sortear na sexta-feira, dia 9 de outubro. Você fica juntinho com a gente, participando. Eu quero ler o seu recado durante a semana inteira, tá bom? E amanhã estaremos de volta com mais Conta Tudo, mais diversão e mais alegria pra você, combinado?
0: Beijo, turma!
1: Tchau!
2: 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Coração tá batendo forte aí, né? 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Vai começar a Voz do Brasil. Mas olha só, daqui a pouco no final, a gente segue com a nossa programação show. Não saia daí.
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4: Olá, boa noite.
5: Boa noite para você que nos acompanha em todo o país.
4: Terça-feira, 6 de outubro de 2026.
5: Vamos aos destaques do dia.
4: Sites e aplicativos de apostas online estão oficialmente proibidos no Brasil a partir de hoje.
5: Empresas de bets têm até amanhã para enviar relatório com saldos finais de apostadores.
4: E mais de 26 milhões de usuários não fizeram resgate voluntário dos valores disponíveis. Nazi Brum.
6: Segundo a Secretaria de Prêmios e Apostas do Ministério da Fazenda, ainda restam R$1.325.000.000 na carteira das bets.
5: Alerta climático.
4: Novo boletim sobre o El Niño aponta risco de eventos extremos e altas temperaturas em boa parte do Brasil entre outubro e o início de 2027.
5: Plataforma digital reúne alertas meteorológicos e orientações para produtores rurais durante o fenômeno. Cleide Lopes.
7: Essas ações têm como foco fortalecer a gestão integrada e prevenir cenários e reduzir riscos.
4: Educação profissional e tecnológica.
5: Modelo de ensino completa 117 anos com oferta de qualificação técnica e ingresso no mercado de trabalho. Gabriela Noronha.
8: Hoje são mais de 3 milhões de matrículas na educação profissional técnica de nível médio, segundo o Censo Escolar da Educação Básica.
4: Hoje na apresentação da Voz do Brasil, eu, Mariana Jungmann e Luciano Seixas.
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4: Quem ainda tem dinheiro nas plataformas de apostas online, as chamadas bets, vai receber os valores diretamente na conta bancária nos próximos dias.
5: A Secretaria de Prêmios e Apostas do Ministério da Fazenda divulgou um novo cronograma.